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0: Na sua noite de segunda-feira, opa, segundona, 22 de junho de 2026, Max William por aqui pra te fazer companhia na melhor.
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0: E pra começar tem Bob Sinclair.

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0: Gazeta, tá legal, 8h19, partida, ele, Paulo. Ah, topogi, tá doido pra ir lá pra onde? Pra uns países aí, rapaz, Lituânia, Letônia, eita, nós, lá pra Estônia também. Manda um abraço nossas amigas lá, as nossas amigas ouvintes lá da Estônia, tá ouvindo a Gazeta. Opa, é, tem uma galera ouvindo a gente aí fora do Brasil, fora do planeta também. Vai que tem alguém por fora também, lá pra Marte, né, lá pra Vênus, Saturno, Netuno e por aí vai. Lá Lua, tem um lado oculto da Lua, vai saber se não tem gente lá, né, meu amigo. Enfim, vamos lá, hein? 8h21 pra você que tá ligado aqui na Gazeta. Ouvimos aqui no nosso Special Night o Thales Lessa, que pena, com o Diego e o Victor Hugo, Grupo Chocolate. Alô, Virgínia, com a turma do pagode. Ó, você que tá aí na lua aí, meu amigo, manda um sinalzinho aí de luz pra nós aqui, ela é, beleza. Se vai chegar aqui, é outra história, mas faz aí, né? Vai que chega aqui, né, ela é. 8h21 pra você que tá ligado na Gazeta. Bora lá pro nosso Enigma da Múmia. Tá valendo rodízio pra Casa da Pizza, na Avenida General Melo.
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0: pessoal, muito boa noite. Estamos chegando aqui na sua Gazeta FM neste comecinho de semana, segunda-feira. E o clima mais frio tá chegando, hein, pessoal? Muito bem. Boa noite, obrigado aí pela audiência. E já vamos ouvir aí o nosso amigo Max William, aquele boa noite que estonda. Boa noite, Max William.
1: Muito boa noite, Múmia. Boa noite pra você, boa noite pra todo mundo ligado na Gazeta.
0: Maravilha, Max William. Começa a semana elétrico, né? Opa. Tem que ser, né, Max William? O ouvinte tá meio devagar aí na segunda-feira. Daquele... Então, Max William já tá aí no 220 para animar o nosso ouvinte. E o nosso WhatsApp já está liberado, né, Max William?
1: Opa, 65999872045, tá liberado, bora participar!
0: Maravilha, lembrando que quarta-feira tem Brasil e Escócia.
1: Brasil e Escócia.
0: E aí, Max William, qual o seu palpite para este jogo?
1: É uns 10-0, olha o que vim, meu filho, é lucro do rei que nós tá,
0: velho. Muito bem, olha, vou jogar aí 2-0 para o Brasil, hein? Muito bem.
1: Tá bom.
0: Orlando aí, a Copa do Mundo, daqui a pouco o Max William traz informações. Agora vamos para o enigma, atenção, vamos lá.
1: Vamos lá.
0: O que desaparece simplesmente quando o seu nome é falado? Não é o The Flash, hein, pessoal? Pensando, participando, vamos ali, já voltamos. Até já!

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tá na Gazeta, tá legal. Ouvimos três modão do bom. Ouvimos o Fiduma e o Jeca Tempo Bom, Murilo Rufi, Saudade Estranha, Guilherme Santiago, Bolo Doido, três modão do bom aqui na sua Gazeta. Obrigado pelo carinho, pela companhia. Manda o seu recado, manda texto, manda áudio. Participe do nosso Enigma da Múmia, valendo rodízio pra Casa da Pizza na Avenida General Melo. E agora tá na hora do nosso Gazeta Express. Catatreco atende 14 bairros de Cuiabá nesta semana. Você confere agora. 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A Limpurb dá continuidade nesta semana à Operação Catatreco, que atenderá 14 bairros da capital com um serviço gratuito de recolhimento de móveis e materiais inservíveis. O serviço recolhe objetos como sofás, camas, colchões, cadeiras, geladeiras e outros utensílios domésticos, sem utilidade. Para garantir o atendimento, os moradores devem colocar os materiais em frente às residências até às 7 horas da manhã do dia programado, de forma organizada e em local de fácil acesso para as equipes. Conforme o cronograma da semana, nesta segunda-feira foram atendidos os bairros CPA 1 e 2 e Jardim Araçá. Amanhã, terça-feira, será a vez do São Carlos, Jardim Imperial 1 e 2, Novo Milênio e Sol Nascente. Na quarta-feira, Pascoal Ramos e Duque de Caxias.

0: 1 e 2. Na quinta-feira, o bairro Boa Esperança. Na sexta-feira, Morada do Ouro 1 e 2 e o 3. Tancredo Neves e Centro América. Já no sábado, será no Distrito Sucuri, Residencial Sucuri e Sempre Verde. Da redação de Thalita Rocha para o Gazeta Express, a informação rápida e segura. 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

0: Chegamos, pessoal, no segundo bloco do nosso Enigma da Múmia da segunda-feira maravilhosa. A galera já participando, enviando mensagem de texto e áudio. Tá valendo o que hoje aí, Max William?
1: Opa, valendo rodízio pra Casa da Pizza na Avenida General Melo, Múmia.
0: Muito bem, todo mundo participando, enviando mensagem de texto e áudio. O Enigma tá uma moleza hoje, hein? Vamos para ele, atenção. O que desaparece simplesmente quando o seu nome é falado? No próximo bloco, o último repeteco da noite, já voltamos. Até já!
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1: Tá na Gazeta, tá legal, tá no ar aqui o nosso Tira Teima da Gazeta na sua noite de segunda-feira, valendo pra você que participar. Tem dois vouchers de rodízio de pizza pra você consumir na Casa da Pizza na Avenida General Melo, ou na Casa da Pizza na Avenida Beira Rio, Casa da Pizza Music Bar, ou na Casa da Pizza na Avenida das Torres. Então, ó, bora participar. Música 1, Zezé de Camargo, Irmão da Lua, Amigo das Estrelas. Música 2, o Dilcinho, É Uma Partida de Futebol. E a música 3, o Gustavo Mioto, Novo Sozinho, com o Murilo Ruf. E aí, qual será a vencedora do Tiratema da Gazeta? A música 1, a música 2 ou a música 3? O WhatsApp liberado para você votar é o 659-9987-2045.
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3: Tá na Gazeta, tá legal, 8h51, pra você que tá ligado aqui na Gazeta, ouvimos aqui no nosso Special Night, pra você que tá na sintonia, ouvi na Gazeta, aqui no nosso Tiratema da Gazeta, ouvimos a música 3, Gustavo Mioto, Novo Sozinho, música 2, o Dilcinho, é uma partida de futebol, e a música 1, Zezé de Camargo, Irmão da Lua, Amigo das Estrelas, e quem tá se dando bem é a Micaela Souza, parabéns Micaela Souza, do bairro Nova Conquista, levando aqui o rodízio pra casa da pizza, é só passar aqui na Gazeta amanhã, em horário comercial, parabéns, tá bom? Micaela Souza, do bairro Nova Conquista, levando o rodízio pra casa da pizza, e a música mais votada, a música 2, o Dilcinho, é uma partida de futebol.

Zeta, tá legal? Opa, ouvimos o Biquíni, Carla, Wesley Safadão, Displicente. Ouvimos ainda, Tome Aí, Um Beijo, Então Sorri, pra você que tá ligado aqui na Gazeta, sua música boa, do jeito que você gosta. Aqui em Tela Sintonia, ouvi na Gazeta o Kleber, é o casal 20, Kleber e Sandra. Um abraço pra eles aí, o Kleber e a Sandra na sintonia, ouvi na Gazeta no Parque Cuiabá. Obrigado pela companhia, ótima noite pro casal aí, casal 20, curtindo o Special Night que segue até às 10 da noite. Às 10 tem o nosso Gazeta Romance, o programa mais romântico do rádio brasileiro, e você segue mandando o seu recado. O WhatsApp é o 999-87-2045. Aproveita, segue a sua Gazeta no Instagram, @GazetaFMCBA, e claro, me segue por lá também no @MaxGazeta.

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0: Chegamos, pessoal, no terceiro bloco do Enigma da Múmia e tá rolando a Copa do Mundo. Vamos saber aí com o Max William como é que tá esse jogo aí da Noruega. E aí, Max William?
1: Opa, Múmia, bora lá trazer as informações. Ó, Noruega vencendo por 2-1 o Senegal.
0: Muito bem, lembrando que quarta-feira tem Brasil e Escócia. É, e o pão vai pegar, hein, Max William?
1: Opa, com certeza vai pegar, Múmia.
0: Legal, vamos para o último repeteco da noite. Atenção, vamos lá. O que desaparece simplesmente quando o seu nome é falado? No próximo bloco, a resposta do enigma. Até já!

0: na Gazeta, tá legal? Por aqui tem uma galera participando do nosso Enigma da Múmia. Pra você que não mandou recado, manda lá 659-9987-2045, tá valendo o rodízio pra Casa da Pizza na Avenida General Melo. Então, ó, bora participar, hein? WhatsApp liberadaço pra você mandar texto ou mandar áudio. 659-9987-2045, manda um sinal de fumaça, vai lá, participa aí na segundona aqui no nosso Enigma da Múmia. Ó, 659-9987-2045 é o nosso WhatsApp para você participar. E quem tá mandando recado aqui já mandou aqui a resposta do Enigma da Múmia, o silêncio. A Ana Luiz Oliveira tá no Jardim Cuiabá participando do Enigma da Múmia. Quem tá mandando recado aqui também tá participando, mandou áudio. Boa noite.
1: Oi, boa noite, Múmia. A resposta é silêncio.
0: Silêncio.
1: Sou Eliane Antunes, aqui do bairro do Povo.
0: Beleza, quem tá participando? Boa noite, Max. Aqui é a Nathalie Antunes, do bairro 23 de setembro, em Varza Grande. A resposta da Múmia é o silêncio. Beleza, abraço pra você, tá bom? Nathalie Antunes, curtindo aqui o nosso Special Night, participando do Enigma da Múmia. Quem tá mandando recado aqui? Alô, você, boa noite.
2: Oi, Max. Oi,
0: Múmia. Oi, boa noite.
2: Quem fala é a Geise. Grande.
0: Oi, menina.
2: E a resposta do Enigma é o silêncio.
0: O silêncio? Então tá bom, um abraço pra você, obrigado pela companhia, tá bom? Deixa eu ver aqui o nome dela de novo, não prestei atenção aqui no nome.
2: Oi, Max. Oi,
0: Múmia,
2: boa noite. Aqui quem fala é a Geise de Varza Grande.
0: A Geise de Varza Grande, abraço pra você, tá bom, Geise? Obrigado pela companhia. Oi, boa noite.
3: Boa noite, Max.
0: Boa noite.
3: Boa noite, Múmia. Sou Silvia Elaine, do bairro
0: Serra. Oi, Silvia Elaine.
3: A resposta do Enigma é silêncio.
0: Silêncio? Beleza, abraço pra você, tá bom? A Silvia Elaine na sintonia, ouvindo a Gazeta, obrigado pela companhia. Boa noite, Max, boa noite, Múmia. O Enigma da Múmia é o silêncio, beleza. Abraço pra você, obrigado pela sintonia. Bora lá com a Simone Mendes.

0: MEC. Os estudantes que não foram aprovados no ENAMED, Exame Nacional de Avaliação de Formação Médica, não poderão exercer a medicina. A exigência é prevista em medida provisória assinada na última sexta-feira pelo governo federal e começa a valer para estudantes que ingressarem na universidade a partir de hoje. O texto estabelece a realização de provas semestrais que serão aplicadas aos alunos do quarto e décimo segundo semestre e também obrigam a inclusão da nota do estudante no ENAMED no histórico escolar. O movimento do Ministério da Educação ocorre após a última avaliação identificar 93 cursos com notas de proficiência 1 e 2, menor que o mínimo necessário para ser aprovado. No começo do ano, a pasta já aplicou sanções a esses cursos, como cancelamento de abertura de novas vagas e a suspensão de programas federais, como o FIES. A MP também vai permitir que o MEC consiga atuar junto a faculdades municipais e estaduais. Da redação de Thalita Rocha para o Gazeta Express.
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8: 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Chegamos, pessoal, no último bloco do Enigma da Múmia da segunda-feira maravilhosa. Vencemos a segunda-feira, né, Max William?
0: Com certeza, né, Múmia? Vencemos!
8: Muito bem, nosso ouvinte aí na sintonia também venceu a segunda-feira. Amanhã já

na Gazeta, Taragão, ouvimos aqui no nosso Special Night, os maninhos, vagabundo, ainda Danilo e Davi, Não Mexe Nas Minhas Gavetas e a Megan Treino. E você confere comigo em mais um Gazeta Express. Estudantes reprovados no Enamed não poderão ser médicos, define

0: terça-feira, hein, pessoal? Mas antes tem aí o Gazeta Romance para dar aquela relaxada, né, Max William?
1: Ô, maravilha, hein? É sempre bom demais.
0: Legal, então vamos para a resposta do enigma. Atenção, vamos lá. O que desaparece simplesmente quando o seu nome é falado? A resposta do enigma, o silêncio. Já desapareceu, hein, Max William?
1: Né? Né, múmia? É bem isso.
0: Legal, pessoal, vamos partir, né, Max William? Nosso muito obrigado aí pela audiência, participação, paciência. Estaremos de volta aí na terça-feira. O Max tá chegando com Gazeta Romance. E eu já volto aí pra te ajudar no sorteio.
1: Combinado.
0: Um abraço e tchau.
1: Tchau, múmia.
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1: Boa, turma. Tá na Gazeta, tá legal, tá no ar que é a super sequência. Bora curtir três músicas boas do Harry Styles, que chega pra cantar as It Was, ainda Everybody, Once You Roll The Road e ainda Watermelon Sugar. Aumenta o volume, a super sequência com Harry Styles está no ar.
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Tá na Gazeta, tá legal, ouvimos aqui na super sequência o Harry Styles, três músicas boas aqui na sua Gazeta. A gente segue com o Special Night, já já os ganhadores do Enigma da Múmia.

0: Maicon, Ivete Sangalo e o Daniel, estou apaixonado com a Thalia, sua música boa, do jeito que você gosta. Obrigado pela companhia, pela carona. Para você que está no carro, fica à vontade para participar. O WhatsApp 659-9987-2045 é o Gazeta Romance no ar até a meia-noite.
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Tá na Gazeta, tá legal, é o Gazeta Romance no ar, até a meia-noite, ouvimos aqui no Gazeta Romance, o Kleber e o Cauã, até ficar velhinho, pichote, pira ainda, o Kleber e o Cauã aqui na sua Gazeta, obrigado pelo carinho, pela companhia, fica à vontade para mandar o seu recado, para mandar texto, mandar áudio, o WhatsApp é o 65999872045, é o Gazeta Romance no ar, até a meia-noite, e claro, você segue participando, mandando texto, mandando áudio, é igual música, não pode faltar no Gazeta Romance. O WhatsApp é o 659-9987-2045.

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Tá na Gazeta, tá legal, 11h29, pra você que tá ligado aqui na Gazeta, ouvimos no Gazeta Romance, Simone Men.

0: Diz ainda o Cris, Isaac e o Israel e Rodolfo. Hoje não, só música boa do jeito que você gosta. Obrigado pelo carinho, pela companhia. Fica à vontade para mandar o seu recado. Manda texto, manda áudio. O WhatsApp é o 659-9987-2045. É o Gazeta Romance no Ar. Até a meia-noite. Já já a gente volta com muito mais.
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Tá na Gazeta, tá legal, ouvimos aqui no Gazeta Romance, Sandro e o Gustavo, Depois Que Você Matar Meu Coração, com Eduardo Costa. O nosso Gazeta Romance tá ficando por aqui, volta amanhã a partir das 10 da noite, e eu, Max William, volto amanhã às 8 da noite, depois da Voz do Brasil, no Special Night, a saideira do Gazeta Romance. Dilcinho, Péssimo Negócio, pra você que pediu, tem ainda NX0, Zezé de Camargo e Luciano, e a Lady Gaga, e daqui a pouquinho tem um Gazeta na Madrugada, e na sequência, às 4 da manhã, tem o Manhã Sertaneja. Valeu, turma! Encontro marcado amanhã às 8 da noite.

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Bom dia, bom dia, bom dia, solo sagrado e abençoado por Deus deste rico estado chamado Mato Grosso. Hoje, terça-feira, 23 de junho de 2026.

0: Arizona. Reação em estado bruto.
1: Bom dia, bom dia, bom dia, bom dia, bom dia. Hoje é dia 23 de junho do ano de 2026, né? É o terceiro dia do inverno, né? Desde o último domingo aí, né? Desde as 5 horas e 24 minutos, horário de Brasília, do dia 21 de junho, o inverno começou aqui no hemisfério sul, né? E esse ano tem aí o El Niño, né? O que que é esse El Niño? É um fenômeno climático aí que faz com que chova em alguns lugares, elevando as temperaturas também em outras. Chove de um lado, seca do outro. O inverno, que era para ser inverno, não vai ser tão frio assim, segundo os estudiosos aí, né? Então muita gente pergunta, mas tá chovendo nessa época do ano? Bom, tecnicamente para nós aqui, faz parte já do... Normalmente chove até dia 15, 16 de junho, né? Hoje é 23, choveu bem essa noite, pelo menos aqui na Baixada Cuiabana, né? Então, esse El Niño. O El Niño. Faz tempo que a gente não tem influência dele, né? Um fenômeno climático aí. Começa lá no oceano. E vem. Vai até o dia 22 de setembro, né? Quando inicia a primavera. Termina o inverno e começa a primavera. Então, os próximos 3 meses aí, segundo os meteorologistas, né? Segundo os estudiosos aí que... Diga-se de passagem, milhões são investidos aí para poder ter uma noção do que vai acontecer no tempo. Então não é achismo, realmente a agricultura mundial depende das intempéries e também da previsão climática, né? Os próximos 3 meses aí será um inverno, mas não com cara de inverno. Então, agostão, velho, para nós aqui, você sabe como é que é a melodia, né? Rapaz do céu. Vamos ver, né? Seja lá o que Deus quiser. Mas essa chuva que caiu é abençoada, né? Meu Deus, muito obrigado, Senhor. Bom dia pra você que tá aí se preparando pra mais um dia de trabalho, né? Você que tá aí na labuta, na busca, defendendo o pão de cada dia. Que Deus abençoe sua jornada. Bom dia a todos os porteiros, frentistas, recepcionistas. Bom dia pra você que liga seu radinho de madrugada pra acompanhar nós, né? Muito obrigado. Ó, não vai perder a hora não, hein? 4 horas 10 minutinhos, hoje, terça-feira, 23 de junho do ano de 2026. De acordo com a Igreja Católica, né? Para quem é católico, amanhã é dia de São João. Então, festa junina, tem fogueira de São João para os católicos, né? 4 horas 10 minutos. Temperatura em Cuiabá na marca dos 20 graus. Decorrência do vento, a sensação térmica de 19 com garoa fina, hein? Com...

Olha a hora, conferindo a hora agora, são pontualmente 4:15 no horário do Mato Grosso. Aí, bom dia, bom dia, bom dia, bom dia. Bom dia, Vin Diesel. O Vin Diesel da Gênesis Bus tem informação aqui pra nós, mas antes deixa eu mandar um bom dia aqui ao Sargento Isaac, né? Bom dia, comando. Ô, meu irmão, TKS pelo QAP aí, né? TKS pelo QAP aí, tá bom? Tá na escuta do Manhã Sertaneja aí, ó. O ídolo comprime si. Merci beaucoup. Merci beaucoup. Um ri voar, né? Um ri voar, Sargento Isaac. Um ri voar. Bom dia, bom dia, bom dia, bom dia, bom dia. Ah, olha que louco, velho. O Ney, grande Coringa. Bom dia, Arizona. Aquela proteção divina pra nós, Coringa. Já deu aqui, cara. Aí, essa internet aqui, eu vou falar a verdade pra você, velho. Tem um trem aqui que eu não entendo, velho. Eu não entendo. Ah, tá aqui, ó. Bom dia, aquela proteção divina pra nós, Coringa por cá, sobrevoando o estado da Virgínia. Flórida, Geórgia, Carolina do Sul, Carolina do Norte, já estão no retrovisor. Já, já nós estaremos no West Virginia, Virgínia Ocidental. Rapaz, sendo bastante, hein, cara? Ah, mas tá certo, né? Ele tá dizendo aqui, tirei um dia, uns dias pra levar os meninos na praia. Oh. Aí sim, né? Aí sim, grande Coringa. Pai do Nick, do Dom, good morning, boys. Good morning, bom dia os meninos aí, ó. Ah, é, lá na Virgínia Ocidental.

0: A terra do... do Jack Daniels, né? Bom, pelo menos no filme, né? Ô, Coringa, um abraço aí, meu irmão. É, seja bem-vindo aí quando pensar em solo brasileiro aí com os meninos aí. Nick Down. Vamos pra caramba. Bom dia, bom dia, bom dia. Ah, sim. Tá certo. Ô, Bruno Marrone, canta pra nós aí. Ah, não, tem o Vin Diesel aqui. Fala aí, Vin Diesel. O que tá pegando aí, Tubarão? Fala aí, fala pra nós aí.
1: Bom dia, Arizona. Vin Diesel pra cá, César Camargo da Gênesis, Esbus, descendo de Juína pra Cuiabá. Serra de Nova Olímpia, tá só neblina, não enxerga nada, positiva. Bom dia, bom dia, bom dia, Arizona.
0: Positivo, Vin Diesel. Tem o Vin Diesel e o dele é o Vin Diesel, mas ele é bem parecido, hein? Ele colocou a foto dele e da esposa em preto e branco aqui. Tá com cara de rico, né? É bonito ver o cara que come bem, drama até tarde, não apanha, né? Aê, Vin Diesel, obrigado aí. Serra ali, o cowboy também tem informação na Serra de São Vicente aqui. Deixa eu carregar aqui. Alô, Ayrton Lacerda. Bom dia, bom dia, bom dia.

0: Let's Go, um abraço aí ao Zezé, tá ali na escuta, né? Da manhã, sertaneja, bom dia, meu jovem. Estamos aqui no Chão Preto, região de Campo Verde, Brasilândia. Para as carretas puxar o grão do Mato Grosso. Alô pra nós aí. Let's go, cowboy. Um abraço aí, Zezinho. Zezé Rubinho, né? Zezé Rubinho aí, ó. Um abraço a galera que tá ali dando talento ali, né? Entre Campo Verde e Brasilândia ali, ó. Deixa eu ver quem mais tá por aqui. Bom dia, Sandro. Ô, Arizona, que Deus abençoe nosso dia, saúde, trabalho, nossos projetos. É, dá um bom dia, uma corda pro seu Ari. Vamos ali mais um dia. Muitas oportunidades e negócios. Abraços. Ô, Sandro, você tá indo pra onde, Sandro? Ah, rapaz, eu ia passar lá na Spar hoje, deixar uma encomenda pra você lá. Mas beleza. Vou falar pra que manda na terra que você tá indo, que daí quando você tiver por lá, eu passo lá. Alô, seu Ari. Spar Representações aí, né? No portfólio da Spar Representações está Black & Decker, Stanley e nada mais, nada menos que The Walt. Aú, meu patrão, eu sou fã, hein? The Walt e The Walt. Viu aí, né, Santo? Dá uma olhada aí, ó. Já tá aqui na Boroca, era pra deixar lá pra você hoje aí, tá bom? Mas tá bom, vê que dia que você vai estar por lá que nós possa lá. Bom dia, Foguinho. Foguinho vai ser emocionado hoje, né? Bom dia, bom dia, bom dia, bom dia, bom dia, bom dia. Gelatina. Oi, Gelatina. Gelatina. Gelatina é uma figura, velho. Ontem ele postou um vídeo lá curtindo um modão num grupo ali. O cara já chamou ele de corno, ele já queimou num pistão só. É verdade, eu não tiro a razão dele, não. Às vezes você gosta de uma música, não é porque você gosta da música, é que você tá vivendo a música, né? Tem umas músicas aí que é bonita, né? Gostar da música é uma coisa. Quem já tá de pé na patrola, prontinho pra parpar a teta e tirar aquele leitinho das vacas, é o Fábio. Bom dia, Fábio. Dona Deusa disse que agora vai fazer queijo, né? Aquele queijo que vai... Range no dente. Aí é queijo, hein? Padrãozão NX, né? Padrãozão Nova Chavantina. Bom dia, Dona Deusa. Bom dia, Fábio. Alô, Magrelinho. Arrr, Magrelinho. Magrelinho tá ali, né, rapaz? Apaixonado. E ele fazer gol goiano. Ele danou com eu, né, velho? Você, né, rapaz? Você, né? Falei, o que que foi? Pô, cara, você acabou comigo no rádio. E eu acabei com ele no rádio. Você tá se acabando do quê, Magrelinho? Fala pra mim, homem. Ah! Ele namora lá uma modelo. Só que a mulher não sabe que ele namora ela. Alô, grande Dinauro. Dinauro já virou um peido no mundo também, né? Chegou. Você sabe qual que é o cúmulo da rebeldia, né? Sabe, não?
1: Hã?
0: Morar sozinho e fugir de casa. Dinauro chegou em casa domingo, 3 horas da tarde. Ontem, meio-dia, já tinha virado cisco no mundo. Eu quero viajar.
2: Nossa!
0: Eu quero viajar. O guri já tá lá pra banda do Alto Taquari já. Fazendo rastro no Chão Preto, boiadeiro. Bom dia, bom dia, bom dia, bom dia. Ainda vão falar que você teve sorte na vida, viu, Cannabis Foot? Os caras vão falar, esse cara teve sorte, velho. Pra ele é fácil, teve sorte. Olha a hora, 4h25, Calangueiro. Olha no começo, 4h25.

0: Oi, Jacó e Jacozinha. Ah, não é Jacó e Jacozinha, é Christian Ralf, né? É, Christian Ralf. 4 horas 27 minutos. Horário do Mato Grosso. Bom dia, bom dia, bom dia, bom dia. O Reinaldo, é a nadora apelido dele aqui? Fala aí, Reinaldo. Como é que
1: tá? Chuvinha boa, desde as 3 da manhã, uma chuvinha boa caindo aqui no Parque do Lago.
0: Positivo.
1: Manda uma música pra nós aí. Christian Ralf. Tá na Gazeta, tá legal. Valeu, Arizona. Aqui é o Guanador.
0: Cara do céu, joga na Mega Sena. Eu tô ouvindo agora o áudio dele. E a música que vem ali é Christian Ralf, meu. Joga aí que eu meio nessa. Boiadeiro, bom dia! Bom dia, Arizona Célio, Rufino acelerando em busca do Tangará da Serra. Bora, bora! Manda uma corda pra cuspir aí pra minha Cristal Ana Paula. Tem neblina ali na Serra de Nova Olímpia ali, viu? Ô Célio, denaturado. Vai na paz aí, viu? Bom dia, Arizona! Deus abençoe nosso dia. Se for possível, quero ver uma música. Temporal de Amor com Leandro e Leonardo. Quem fala é a sua ouvinte de todas as manhãs, Kátia Regina. Ah, guri novo, punhece bem antigo. Temporal de Amor. Essa música tem 35 anos, 1991, hein? Não. Aí sim, hein? Meu Brasil. Bom dia, bom dia, bom dia, bom dia. Bom dia pra você que tá na França, né? Acabou que mandou aqui, ó. Tá na França, olha. Agora é 10h29 na França. Ui! Tá em Paris, cara. Que doideira, aí sim. Não vou falar quem é, né? Ô, Christian Ralf, capricho de mulher. Que modão derramado, velho. Vai lá pra você, hein? Lá logo, velho. Alô, Marinho, bom dia, cowboy. Bom dia, galera do Mercado do Porto aí. Bom dia, bom dia, bom dia.

0: Bom dia, bom dia, bom dia, bom dia. Cowboy, fala pra nós aí, Cowboy. Fala pra nós aí como é que tá a descida na Serra de São Vicente. Cowboy já mandou as mensagens cedo aqui, né? Cedo. Agora 2:00 da manhã. Boiadeiro já tava no estradão. Fala aí.
1: Bom dia, moçada. Os amigos da estrada. E agora são 2 horas da manhã. E o seguinte, nevoeiro aqui tá fechado aqui no, na região do São Vicente aqui, em Seta Doido. Pra quem sai aqui da 070 aqui, pra pegar 163, 364 aqui, sentido Cuiabá, ou quem tá vindo de Cuiabá também, sentido sul aí. Tá fechado aqui de nevoeiro, hein? Deu uma garoa, uma chuvinha aqui de leve, e agora o trem fechou, velho. Você tá doido,
0: mano. Positivo, positivo. E aí continua descendo, né? Que mais que deu aí, brother?
1: Aô, galera, bom dia, bom dia. É, agora são 2:25. Passou o primeiro radar. Aí o tempo já, a serração fica bem, bem fraquinha, positivo? Aí fica melhor pra andar. Tá só uma garoinha bem de levinha.
0: Esse é na descida da serra, ele tá falando aqui. Continua, fala aí, tubarão.
1: Até no Cuiabá e na da Costa. A chuva agora dá uma afinada aí, positivo?
2: Positivo. Rapaz do Serrano. Até na serra aí, neblina tá feia, pessoal. Quem estiver rodando aí, tomar cuidado aí. Quem tá perigoso hoje.
0: Câmbia.
1: É, o negócio hoje tá diferenciado, Mari. É serração, neblina e chuva. A chuva foi do, depois do pé da serra até no Cuiabá aqui. Ainda tá chovendo ainda, positivo.
0: Então tá aí, gente. Você que vai aí pegar o sentido sul aí, Rondonópolis. Tanto ali pra BR-070 entrando pra Campo Verde, Primavera ali, sair pro Goiás afora. Barra do Garça, né? Que vai pegar aqui pra 070. Ou pra quem vai aí, até pro Serrano lá pra Pensão Seca fora. Neblina, pelo menos é o que a gente tá sabendo aqui. Até o presente instante lá no top, né? Da serra lá. Também a altitude lá tá acima de 700 metros, né? 800 metros e média lá. De altitude, né? Acima do nível do mar aí. A Serra de Nova Olímpia também. Eu não sei como é que tá a caixa furada aí. E nem a Serra do Mangaval, que é do Cáceres. Mas se tiver alguma alteração aí, 653-9987-2045, eu vou pro intervalo. Atenção redobrada aí, viu, gente? Redobrada aí. Bom dia, Guaiaca. Oi, Guaiaca, velho, falado. Bom dia, minha. Até o gato do Guaiaca é sertanejo, né? O gato não fala miau, é miar. Miar.
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0: 19 graus.
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Bom dia, bom dia, bom dia, bom dia, bom dia pra galera ligada no Manhã Sertaneja, conferindo a hora agora, são 4 horas e 40 minutos no horário do

0: Bom dia, Barra Mansa, alô, Barra Mansa, véi falado, Barra Mansa, o lobo da madrugada. Bom dia, Lobo Manso tá, Lobo Manso, Barra Mansa tá lá na churrascaria Chimarrão, na desossa essa hora aí, né? Oi, boiadeiro!
1: Aô, potência!
0: Welcome! Bem-vindos ao Rodeio, Rodeio Brasileiro! Mandar um bom dia aqui pro Barra Mansa, a galera da Nesossa, na churrascaria Chimarrão. Barra Mansa tá agarrado no trampo essa hora lá, né, Barra Mansa? Bom dia! Bom dia, galera da Chimarrão aí, as meninas da cozinha! 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Dá um alôzão aqui ao boiadeiro da cidade de Nova Chavantino, filho do seu felicíssimo, alô Fábio! O ano era 1992!
1: Aô, potência!
0: 92, boiadeiro dava um pega violento, hein, cara? 33 anos atrás, hein, Fábio? Meu Deus do céu, bom dia, dona Deusa. 33 anos atrás, 34 anos, estamos em 2016. A música era essa aqui, ó. O som que tocava nas paradas de sucesso.

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1: É pra viajar, é pra viajar, é pra viajar. O ano dos anos 90, cara. A galera que tava assim, bem, minha gente. Daqui a pouquinho começa a festa em 5 minutinhos. Alô, DJ. A galera vem, né? Vambora, vambora, atenção, atenção, presidente da festa, atenção, comissão organizadora.
2: Brasil.
1: Senhores cavaleiros. O povo naquele trupé danado, menino. E saia derramando pipoca e correndo pra arquibancada. Vambora, vambora, vambora, a festa não para, vai começar. Noite de rodeio, a festa da família brasileira, jovens, crianças, velhos, apaixonados pelo rodeio brasileiro.
2: Brasil!
1: Vambora, vambora, vambora, amanhã dele vai começar a festa, tudo pronto, tudo certinho. Dentro de alguns minutinhos. Rapaz, aqui. Será 7 horas da noite, velho. Dava 10 horas, os caras estavam chamando ainda.

A festa maravilhosa vai chegando ao fim. Graças a Deus e a Nossa Senhora Aparecida, terminamos o nosso trabalho. Aqui ficam os abraços de Barra Mansa, Professor Tenório, Jair Seles, Carlos Rosa.

0: senhores tropeiros, bom dia, vamos fechar a boiada. Atenção, atenção, senhores tropeiros. Atenção, atenção, senhores tropeiros. Vamos embretar a boiada. Vamos embretar a boiada, a festa vai começar.
1: Aô, potência.
0: Atenção, atenção, atenção aí, ó. Atenção, atenção, atenção, obrigado pela atenção. É mágico, né, cara? Festa do rodeio, Paulo e daí doido, velho. E aquilo vai dando adrenalina na gente. Você vai liberando ocitocina, dopamina, noradrenalina. Vai começar a festa!
2: Tchau, tchau, tchau!

0: aí você via aqueles look, né, cara? Não, tem um povo que vai bem trajado, mas tem uns também que vai bem fora do esquadro, né, pai?
1: É festa de rodeio.
0: Ô, oh, vamos rir, né, velho? Bom dia, bom dia, bom dia, acelera, acelera, acelera!
2: A magia está no ar. Deus do fogo na arena.
0: E o cara tomando aqueles capeta, né? Capeta é uma bebida misturada ali numa garrafa de Nato Nobre.
2: Isso é coisa.
0: Cinema. Nossa senhora! Vomita até o pâncreas, né?

Bom dia, Binho. Ei, Binho Tripas. Tá na escuta da manhã sertaneja, acelerando ali, né, Binho? Bom dia, meu irmão. Um abraço pra você aí, né? Grande abraço aí, Binho Tripas. Acessórios de condimento em Bicado pro Cuiabazão, Binho. Vem na paz aí, né? Vem na paz aí. O Dinauro tá perguntando aqui. Por onde anda Dallas Company? Então, Dallas Company ficou 20 anos parado, né, cara? Chama-se hiato. Hiato é quando a galera fica aí, um tempão aí parado, né? E eles voltaram, né, cara? Eles voltaram na ativa aí. Já estão na ativa, a agenda tá lotada, tá o Instagram aí, Dallas Company. Né? Metrics Music House. Eles fizeram um show de lançamento aí. Retomaram da turnê. Estão de volta aí, né, cara? Estão nativos, agenda lotada aí. Festa de rodeios, aniversário de cidades pelo Brasil afora aí. Estão nativos. Mas ficaram 20 anos sem cantar, né, cara? Voltaram aí final do ano passado. Final do ano passado eles voltaram aí. Quase 20 anos, né? Dallas Company, tá bom? Beleza? Conheço uma galera, rapaz, que tomava os Grossop e os caras... Os caras eram loucos, velho. Dançavam. Olha as ideias dos caras, velho. Os caras dançavam em cima do barcão essa música aqui, ó. Bambau! Todo mundo magro! Sem um real, mas com muita atitude.

0: isso aí, meu filho, só se vive uma vez, só se vive uma vez. Faça valer a pena cada batida do seu coração. Você que acordou desmotivado, desanimado aí. Mas vai lavar essa cara, homem. Vai cortar esse cabelo, ajeitar essa barba, pelo menos se não quer lavar, cortar. Homem, lava, passa um Grossop, um Neutrox, um Trim. Ajeita essa fuselagem aí, toma um banho. Sorte também, né, dona? Não, e deitado aí, reclamando aí, não vai achar quem... Se você não tá te querendo, quem vai te querer, né?
1: Hã?
0: Vai lá, ajeita essa fuselagem aí. Passa um pancake nessa cara aí. E vaza no mundão, ganha o gravata, meu patrão. Só se vive uma vez, hein? Só, o que volta, o tempo não volta, viu? O que volta é a vontade de voltar no tempo. E na boa, velho, não quero voltar em nada, não. Tá bom, tá bom, tá bom, tá bom. Bom dia, bom dia, bom dia. Alô, Todinho. Todinho da Catarinense Acessórios e Tapeçaria Boiadeira. Já tá no pé do eito ali, tomando mate amargo, cheio. Bom dia, dona Marlene. Bom dia, Jonas. Bom dia, bom dia, bom dia. Bom dia a todos os caminhãozinhos ligados no Manhã Sertaneja aí, meu bicho. Meta um sorriso na cara agora. Alô, Letuza, alô, Menezes. Bom dia, Olivia. Eu vou pro intervalo e já volto. Ligeiro, ligeiro, ligeiro.
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1: É, parece que foi ontem, né? Parece que foi ontem. Mas já se vão aí 28 anos sem Leandro. Filhos de Carmen Divino Eterno da Silva e do seu Avelino Virgílio da Costa. Seu Avelino que faleceu no dia 11 de janeiro de 2005. Nós estamos falando hoje de Luiz José e Emival Eterno da Costa. Leandro e Leonardo. O Luiz José, o Leonardo, né? Eles trabalhavam na plantação, o Leandro e Leonardo, né? Trabalhavam na plantação de tomate. A história deles é conhecida por todos, né? Os fãs e a galera que tá chegando agora. Plantavam tomate até que um dia Luiz percebeu a sua vocação. No caso, o Leandro, né? O nome artístico. Ele percebeu que tinha uma vocação pra música e queria ser. Ele foi vocalista, né? Acabou se tornando vocalista de uma banda, Os Dominantes. Essa banda eles faziam covers, né? Eles faziam covers dos Beatles, Roberto Carlos. E se apresentava em muitos lugares aí. Teve notória iniciação na cidade de Vianópolis, no interior do Goiás. E em 1983, Luiz abandonou aí a banda e formou dupla então com o Emival. Naquela época, o Emival trabalhava em uma farmácia.

e saberem que um dos funcionários teve uns sobrinhos gêmeos batizados de Leandro e Leonardo. Essa história o Leonardo, ele fala e já contou um punhado de vezes aí, né, cara? Por isso que o nome deles viraram Leandro e Leonardo, né? É, infelizmente, né, o Luiz, o Leandro, no caso, ele faleceu no dia 23 de junho de 1998 de um tipo raro de câncer, né? Um câncer agressivo conhecido como tumor de Hodgkin. Eles venderam 17 milhões de discos e desde então, da morte do irmão, Leonardo sempre segue carreira solo. E eu vou falar agora pra você, cara, esses caras, muitas, mas muitas e muitas músicas, né, marcaram a vida de, né, uma geração, mas essa daqui foi o começo de tudo, né? 28 anos sem Leandro, né, cara? Marcou uma geração, né? 1989, ó.

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2: Essa também marcou toda uma geração. Ainda há pouco a gente estava falando do rodeio. E essa música nos anos 90 não podia faltar nos rodeios por esse mundão afora. Era Casa Cheia.

0: Bom dia, bom dia, bom dia. Estamos aqui fazendo uma justa homenagem ao querido, né, Leandro. Leandro que faleceu, nos deixou. E ele cantava, cara. Ele mandava uns trem muito doido, né, cara? Ele mandava umas músicas loucas mesmo, loucão mesmo, assim, uns trem que na época que ele cantava ali os Beatles, aquele, era cover, né? Era no começo da carreira. E infelizmente, né? A nossa vida por sobre a face desta terra é só uma passagem, né? Um capítulo. Faleceu no dia 23 de novembro de 1998. Leandro cantava essas paradas aqui, ó. The Animals House, the Rhythm. A house in New Orleans. Cantava isso aqui, cara. The cold rising sun. Me perguntaram aqui pros filhos, né? Os filhos do... Vou deixar essa trilha aqui. Os filhos, né? Os filhos do Leandro. Então, o Leandro faleceu no dia 23 de junho de 1998. O seu patrimônio foi dividido entre a viúva e os filhos. Os quatro filhos do cantor seguiram carreiras distintas e mantém aí o legado do pai vivo. Tiago Costa, o primeiro do primeiro casamento, trabalhou na música durante um tempo, na dupla Tiago e Graciano, e administra os negócios. Leandra Costa, médica dermatologista, influenciadora digital, casou-se recentemente em uma cerimônia luxuosa e é mãe de José. Leandrinho tinha 4 meses de vida quando o pai faleceu. Seguiu carreira na área de engenharia e é pai e prefere uma vida mais reservada longe dos holofotes. Leandro Borges teve a paternidade confirmada após um exame de DNA, formou-se em odontologia e hoje trabalha como dentista. A família também criou o Hospital do Câncer de Goiás, Araújo Jorge, em Aparecida de Goiânia, um grande centro de referência. E eu vivi duas situações, né? Falando em Leandro e Leonardo. A única música, né, que a gente tem registrado assim, do Leandro cantando sozinho é essa aqui que eu vou tocar agora. Mas antes, deixa eu tomar a liberdade aqui de falar dessa música que eu apresentei o show do Leandro e Leonardo quando ele. Primeira turnê dele depois da morte do irmão. Cara, a tristeza no olhar dele até hoje é viva, né, cara? E ele canta 120, 150, 200 por hora. Essa música é muito triste. Que, na verdade, é uma burdoada, né, cara? Ele gravou Mano, tantas outras, mas... Essa 120, 150, 200 por hora, eu vou quebrar o protocolo. Eu vou tocar aqui o Leandro. E parece que ele tava despedindo, né, cara? Ele tava despedindo nessa música aqui, ó. 28 anos. Descanse em paz aí. Mas vai estar vivo em nossos corações, né? Aos fãs.
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0: eu não conseguiria cantar se não fosse vocês aí dando força. Obrigado, viu, gente?
1: Pois é, cara. Tá aí a nossa

0: homenagem. Obrigadão aí, Topo. Grande Topo Gigi, nosso programador. Preparou essa homenagem especial aí aos 28 anos sem Leandro, né? Eu vou confessar um negócio aqui pra vocês. A história da vida deles, né, foi inspiração na minha também, assim. Deus não me deu o dom da música pra cantar, mas foi inspirado neles que a gente enfiou a cara no rodeio. Do rodeio vindo parar no rádio. E eu nunca tive a oportunidade de falar isso pro Leonardo, né? Até porque a única vez que eu chamei o Leonardo no palco foi bem quando ele tinha perdido o irmão e ele lançou o álbum 120, 150, 200 por hora e a dor era visível, né? Até hoje, né? Ele, assim, o semblante dele é perdido no, na linha do Oriente. Eu não faço ideia do que é perder um irmão, né? Mas é triste, né, cara? E fica aí, nosso carinho, nosso respeito. A dupla Leandro e Leonardo. O Leandro descansa. E o Leonardo segue a carreira dele aí, né, cara? Segue a carreira dele aí. Eu vou pro intervalo quando eu voltar. Vou voltar tocando 120, 150, 200 por hora. Aquela música ali parece que foi assim. Sabe quando você tira o ar da cuíca pra não explodir? É de jeito assim, mais ou menos nessa pegada aí. Grande Leonardo. Deus abençoe ele, cara. O cara é diferenciado. E ele é único, né? O Leonardo é... O jeitão dele é sertanejo até no jeito de andar. Fala, o goianão ligeiro, que ele é raiz. Vou pro intervalo e já volto aí. Tá bom? Lembrando que amanhã a gente tem uma homenagem aí ao Cristiano Araújo, viu? 11 anos já a gente perdeu o Cristiano Araújo. Outra bordoada, né, cara?
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Atenção, atenção, atenção. Quero agradecer o Joanito, o Cowboy, os amigos da estrada. Alô, Steve, TKS aí, Steve. Atenção, atenção. Serra de São Vicente bloqueada neste exato momento. Aconteceu um acidente cerca de 30 minutos, mais ou menos, envolvendo um caminhão tanque ali. E aí derramou combustível na pista e a serra está bloqueada à descida. Positivo. Tinha acidente ali, para você entender, o caminhão deu L, né, pista molhada, houve uma colisão traseira de pequena monta, e aí por conta disso os carros estavam passando pelo acostamento. Resumindo, para poder fazer o trabalho mais correto ali, mais seguro para todo mundo, bloqueada a Serra de São Vicente aí. Câmbia! Tá bloqueada a descida da Serra de São Vicente até o término do programa. A gente tem mais alguma informação aí, se alguém puder avisar. Quero agradecer o Cowboy, Joanito, que tá na frila ali, né, Joanito? Obrigado aí, os amigos da estrada aí. Aí o Joanito ainda mandou aqui, cara, ó. Meu Deus do céu, Cowboy também, brigadão aí. Se alguém tiver mais alguma informação, viu, Steve? Obrigado mesmo aí, brigadão aí, tá bom? Tudo tranquilo. TKS aí, ó. Trancada a Serra de São Vicente, desacelera, gurizada, desacelera, caminhão tanque. Visibilidade reduzida. Muito ruim que tá pra descer.

0: a Serra de São Vicente ali, e neblina, né, cara? E ainda por cima essa garoa aí, ó. Beleza? Tá aí, assim que tiver mais informação aqui, a gente informa pra vocês aí. Bom dia, bom dia, bom dia, bom dia. Ô, Jonas, bom dia, Jonas. 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Bom dia, Dona Marlene!
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0: Atenção, atenção, descida da Serra de São Vicente, tá trancada aí, viu, gente? Um acidente que aconteceu ali, uma carreta, um tanque, uma barriga de aço, deu L ali, cambiar. O da L, pra você entender, é quando o cavalo mecânico vai pra um lado e a carreta empurra ali, né, cara? Fica literalmente a formação da letra L, né? Tem nada a ver com campanha política, não, só pra deixar claro aí, né? Você é retardado aí, que Deus o livre guarde. E então o caminhão deu. Tá, travou ali a pista ali na descida. E deu L, né? Deu L na pista ali. E aí é o seguinte. Veio aí um outro carro, bateu na traseira, mas é acidente leve, né? Graças a Deus. E aí os outros carros estavam passando pelo acostamento. Então, para evitar maiores transtornos, foi trancada a descida da serra até resolver tudo ali. O Luiz Ovidio também vem falando para nós aqui. Bom dia, meu irmão. Sentido, Chapadinha tá daquele jeito. Neblina e chuva, né? Meu Deus do céu. Ô, gente, muito cuidado aí, viu? Visibilidade muito reduzida. Ô, Lindomar. Bom dia, Lindomar. Lindomar tá na escuta do Manhã Sertaneja. Ele falou, bom dia. Tô vindo aqui a 91.5. Mas apagou o áudio, ele mandou
1: um
0: áudio.
1: Não, não pode apagar a mensagem aqui, não. Eu tava lendo.
0: Ó, aí, ó.
1: Não, mais uma.
0: Aí, ó, tá vendo? Apagou, né? Como é que você apaga a mensagem?
1: Bicho, o que que ele apagou aí, hein? Alguém viu que ele apagou? Nossa senhora, acabou com o meu dia, bicho. Eita, o que que ele apagou aí,
0: hein? Eu conheço uns que é assim.
2: Ela. É. Ela no jacaré.
0: Ela. Tão louco pra tudo nesse mundo. Bom dia, dona Classi. Acho que é barbaridade. Dona Classi fez um mate bem atipado ali pra indicar a irmã dela. Ai, louco, velho. Quem tem tempo caga longe, né, velho? Não, o cara viajando com o tempo, ele fica escolhendo banheiro, cor de posto, taser de posto, se tem mato ou não tem na estrada, decoração de posto, né? Não, contar com o tempo. Aguenta segurar a tripa, né? Quem tem tempo caga longe, agora fica apertado, meu patrão. Já vi nego largar a barra da carça, cueca, meia, camisa. Alivia ali mesmo, né?

0: Atenção, atenção aí, ó. Descida da Serra de São Vicente aí tá bloqueada, viu, gente? Quem estiver pensando em descer a Serra de São Vicente aí, quem estiver vindo aí, tá bloqueada aí. Aconteceu um acidente essa madrugada por volta. Tem mais ou menos uns 50 minutos aí, 5 e pouquinho mais ou menos. E um caminhão-tanque atravessou ali. Veio um outro carro, bateu na traseira do caminhão, mas um acidente leve, graças a Deus não teve feridos. Mas para evitar uma tragédia maior, pois estavam passando pelo acostamento, aí a concessionária fechou para poder fazer a remoção e a liberação da pista de forma segura. Porém, tem um nevoeiro, forte nevoeiro aí, viu? Ô, Abraão Lincoln, fala aí, Lincoln, fala aí, fala para nós o que tá pegando aí.
1: Aô, moçada, bom dia, bom dia. Pessoal que tiver sentido Rondonópolis aí, passou o colégio agrícola ali, no 325 aí, ó. Perto, quase em frente à fazenda do Geraldo Caetão ali naquela curva ali. Tem um pé de breque no canteiro central ali, poxa.
0: Pode.
1: Tá uma neblina muito forte, uma garoa aqui, ele deve ter rodado na curva ali, ó. Porque aparentemente não tem vítima, não. Só tá o carro piscando um alerta ali no canteiro central, tem duas pessoas ali. Deve ter só rodado ali, positivo?
0: Positivo. Isso aí você vai passar lá a serra, o colégio agrícola, né? Vai passar lá o Pedra Branca, naquela baixada, bem na curva, né, que ele tá falando aí, ó. Bem naquela curva lá. Obrigadão aí, ô Lincoln. Um abraço aí, a galera que tá ligada no Manhã Sertaneja. Eu tô indo aqui do mate da Dona Classi, mas... Ah, não, cara. O veterano viu esse mate aí, Dona Classe? É,

é pra isso aí que ela pede Pix, ó. Ai, eu não aguento, cara. É por isso que eu pago internet. Alô, Carlão. Bom dia, bom dia, bom dia. 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Comunicação visual. Carlão tá lá cortando as medalhas pra mandar pra Barretos. Trabalho aí que ele tá fazendo aí, uma infinidade de produtos ali. 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Eu convido você a refletir sobre a mensagem de hoje. Trabalho esse que nós fazemos todos os dias, o nosso intuito ao fazer essas mensagens não é, nunca foi e jamais será. Deixa eu colocar para gravar aqui. Todos os dias gravamos essas mensagens, disponibilizamos através do Facebook Arizona Locutor Cuiabá, da fanpage Arizona Locutor Xerife Arizona. O livro de Tiago, ele é interessante, né? Tiago nos traz uma reflexão sobre como é o comportamento do ser humano, né? Ora, pede a Deus e na verdade, quando não consegue aquilo que acha que tem que ser atendido, se zanga com Deus. Por isso que tem um tantão de gente aí querendo cancelar Deus. Bom, primeiramente quero dizer que essas mensagens são gravadas e disponibilizadas através do Facebook Arizona Locutor Cuiabá, fanpage Arizona Locutor. Eu não vim aqui vender religião para ninguém, vai na igreja que você quiser, frequenta a igreja que você quiser. A propósito, eu recomendo a você que entre na primeira igreja que você encontrar com a porta aberta, que tem atividade lá. Senão você tá com o joelho no chão lá no templo, na igreja, e fala assim: ó Deus, eu tô aqui diante da sua presença, suplico-te imensamente, Deus, que me dê a capacidade de enxergar o que eu ainda não estou vendo. Me tire da cegueira espiritual. Mas vá na primeira igreja que você encontrar com a porta aberta e peça que Deus te dê isso aí. Em pensamento. Fala em pensamento com Deus. Eu tenho certeza que quando você pede, Deus te tira da ignorância. Ignorância é quando você não conhece. Ponto. Você não conhece e você vive na ignorância. Então você ignora aquele assunto. Mas quando você conhece e começa a fazer errado, continua fazendo errado, aí deixa de ser ignorante e passa a ser estúpido. Simples assim. Tiago, capítulo 4. De onde vêm as lutas e as brigas entre vocês? Resposta: ela vem dos maus desejos que estão sempre lutando dentro de vocês. Vocês querem muitas coisas, mas como não podem tê-las, estão prontos até a matar a fim de consegui-las. Vocês desejam ardentemente, mas como não conseguem possuí-las, brigam e lutam. Não conseguem o que querem porque não pedem a Deus. E quando pedem, não recebem porque os seus motivos são maus. Vocês pedem coisas a fim de usá-las com os seus próprios prazeres. Gente infiel, será que vocês não sabem que ser amigo do mundo é inimigo de Deus? Eu já vi gente orando pedindo a Deus que abençoasse para que ele ganhasse na Mega Sena e tivesse dinheiro para esfregar na cara do outro lá porque ele tem gatilhos. Eu já vi gente revoltada com Deus porque perdeu um ente querido. Tem até filmes. O cara resolveu cancelar Deus porque não. Deus foi covarde comigo. Tem pessoas que falam isso. Diz que Deus foi covarde com ele. Por isso ele vai negar Deus. Por que que ele tem que ser o que sofreu? A pergunta é: por que nós temos que ser os especiais por sobre a face da terra? O que que nós temos que não podemos passar por certas limitações? Pode parecer móbile o que eu vou dizer, mas a Bíblia diz: há muito mais prazer num funeral do que num casamento. Sabe, quando você vai num casamento e você vê aqueles escândalos, aquela choradeira desesperada, aquela coisa, sabe, jogando terra, cavocando, aquilo é remorso, tá? O choro verdadeiro, dolorido, ele não tem esse tropé todo, ele é contido. Aquele escândalo é para mostrar para os outros que está sofrendo. Passou a vida inteira jogando praga, passou a vida inteira amaldiçoando, passou a vida inteira desejando mal, falando mal, e depois que morre, vai fazer escândalo no funeral. Depois que a pessoa morre, desprezava enquanto era vivo, aí fica indo no cemitério para mostrar para os outros que está sofrendo. O nome disso é hipocrisia. Não funciona. Você pode mentir para você, mas

Pra Deus não tem como. O orgulho. O orgulho. O orgulho é tanto que daí gera uma coisa chamada remorso. Você sabe no íntimo da sua alma que fez coisa errada, mas não tem a capacidade de pedir perdão, porque anda tão longe de Deus que não consegue se arrepender. O orgulho é tão grande que cega. Aí conta uma narrativa, inventa uma história. É comum, eu sempre quando eu vejo alguém falando, ah, meus filhos me abandonaram. Mas por quê? Por quê? Ah, minha mulher foi embora. Por que a sua esposa foi embora? Por que seu marido te deixou? O que foi que aconteceu? Por que nenhum dos seus filhos volta mais à sua casa? Por que ninguém quer saber de você, não te chama mais para evento nenhum? Será que todo mundo é ruim e você é a única pessoa boa da terra? Tenha no mínimo a dignidade de reconhecer, falar, Senhor, eu estou aqui diante da sua presença. O meu dia por sobre a face da terra, eu nem sei se eu vou concluir. Mas trabalha, Deus, meu coração. Faça como Davi disse. Sonda, meu Deus, vê se há em mim alguma coisa ruim e me transforma. Me muda! Esquadrinha o meu coração, quebrando o meu orgulho. Mas isso é porque a pessoa não quer reconhecer o erro. Não consegue pedir perdão. Não libera o perdão. Aí vai viver remoendo o remorso. Aí quando aquela pessoa que ela amaldiçoou a vida inteira morre, aí vai dar escândalo no funeral. Não faça isso. Não faça isso. Não faça isso. Confesso a você que tem pessoas que infelizmente se morrerem, eu não faço nem questão de ir porque não conversa comigo, não gosta de mim. O que, que eu vou fazer lá depois dela morta? A oportunidade que eu tenho para te dizer em vida é muda. Oro a Deus todos os dias por aqueles que eu sei que não me amam, não gostam de mim e por aqueles que passaram a vida me amaldiçoando. Oro a Deus todos os dias. Mas se eu morrer também, não precisa nem vir porque eu não vou estar vendo mais nada mesmo. Não precisa. Você não precisa. Você tem que ter em paz consigo mesmo. Eu não sei se você já teve a oportunidade de dar de cara com a morte. Mas você vê que a nossa vida não vale nada. Nada. Você abre os corações assim e fala, Senhor, eu estou aqui, Deus, diante da sua presença. Dá-me a capacidade de liberar o perdão para quem sempre me amaldiçoou. Para quem sempre me desejou o mal. Mas não deixa, Deus, me transformar nisso. Deus te abençoe. Você consegue conviver com a saudade e em paz. Com remorso, não. Com remorso não dá.

0: Peça a Deus todos os dias que te dê a capacidade de perdoar as pessoas que realmente te magoaram. Peça a Deus todos os dias que ajude você a liberar o perdão. A Bíblia diz que se alguém pecou contra você, e você ou você fez mal para alguém, você for pedir perdão, se a pessoa não quiser saber, apresente para Deus, segue sua vida. Infelizmente, tem gente que conta uma narrativa triste, melodiosa e populista, mas não tem a capacidade de reconhecer os próprios erros. O orgulho foi quem derrubou Satanás. Lúcifer andava no céu, tinha acesso ao trono de Deus. O orgulho tomou conta do seu coração e ele se virou contra Deus. E você sabe o que é pior? Ele convenceu um terço das estrelas. Quiçá nós, miseráveis mortais. Quanta gente tá aí, ó, no orgulho, na soberba, vivendo a síndrome de Gabriela, como diz a psicanálise, né? Eu nasci assim, eu cresci assim e eu vou morrer assim. Realmente, vai mesmo. Vai morrer na estupidez porque não tem a capacidade de pedir perdão. Não tem a capacidade de se arrepender. Não tem a capacidade de conhecer Deus. Por isso vive na treva espiritual.
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0: Bom dia, bom dia, bom dia pra galera ligado no Manhã Sertaneja, né? Tina, fala aí.
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0: Olha a hora agora, são 6h17, gente, é muito sério o que tá acontecendo ali na região da Serra de São Vicente. Primeiro que aconteceu um acidente na descida da serra ali faz hora, né? Por volta das quase 5 horas da manhã. E daí, cara, o que que acontece? Esse acidente aí fechou a descida da serra, mas na subida aqui, fala aí, Edmar, fala pra nós aí, Edmar, o que que tá pegando aí, irmão?
6: Fala, Arizona, bom dia, bom dia. Arizona, a reporta pro povo aí, muita neblina na serra, subida da serra. Pede pro povo ter cautela aí, viu? Pede breque, tá complicado. Liga o alerta, vai na faixa da canhota com o carro quase parado, 20 por hora. Na direita, mesma coisa, é um do lado do outro. Tá complicado, viu? Muito perigoso. Pose.
0: Aí, né, gente? Tem que ter consciência que no trânsito você tem que respeitar as leis, né, cara? E o cara vem atrás, aí eu ligo o alerta e sai andando na faixa da esquerda. Meu Deus! Ajuda nós, né, cara? Você só tem uma vida. Ô Dimar, brigadão aí, meu irmão. Brigadão aí da informação aí. Descida da serra trancada por hora aí por conta desse acidente. Vamos devagar a ótima, gente!
7: Ô, Cidãozinho Sororó! Boa noite, galera!

0: atenção, atenção, quem estiver descendo a Serra de São Vicente, gente, a visibilidade tá reduzida, tá fila ali. Você que tá pegando a estrada agora, tá ouvindo o rádio aí, ó, vai com cuidado. A descida da Serra de São Vicente tá trancada, tem fila ali, então o que que acontece? O rabo da fila vai só subindo ali, né? Vai só subindo aí, então já vai sabendo que ali na Serra de São Vicente tá trancada a descida, desde as 5h30 da manhã, já vai pra uma hora que tá fechada a serra. E tem mais, né, gente? Tem mais, né, cara? Neblina, neblina, neblina, neblina. Vai devagar, vai com cuidado aí. Atenção redobrada aqui, o Marcelo Kowalski mandou pra mim aqui. O Marcelo, que trecho que é esse aí, Marcelo?
1: Canem vem pro lado da jangada com essa noite de chuva, hein?
0: Ah, a banda da jangada ali, ó. E ele tá, ele tá comendo os ovos. Mas no café da manhã, Marcelo Kowalski. É um caminhão fora da pista aqui na BR-163, ali perto da jangada ali, né? Meu Deus do céu, tá fora da pista ali. Tá fora da pista ali. Muito cuidado, viu, gente? Muito cuidado. É, e eu sei que tem freio ABS, não tá acostumado a andar com freio ABS, não tá acostumado a andar em pista. Você vê que dá uma estiada, fazia dia que não chovia, né? 10, 12 dias sem chover é o suficiente para daí acontece o quê? Fica aquele resíduo de graxa, borracha, combustível. E aí essa chuvinha cai, cara, vira um quiabo. É igual você passar detergente, jogar sabão em pó no piso e querer passar correndo na área, né? É a mesma coisa, você não consegue frear, segurar, né? E mesmo que o freio seja ABS, o ABS ele vai pinçando, né? Ou seja, ele não trava, né? Ele não bloqueia, é justamente isso. O ABS é pra isso. É aí onde dá o problema. O cara junta no freio, tem três, só vai cric, cric, cric, e pronto, chop off. Cuidado! Esse acidente na serra ali é um caminhão tanque, né? Atravessou ali, deu o falado L, e aí veio um carro de passeio e deu uma colidida, né? Bateu na traseira ali. Acidente de pequena monta, graças a Deus ninguém se feriu. Só que daí tem todo um procedimento a ser seguido, entendeu? Então vai devagar aí. Você só tem uma vida, velho. Uma só. Não faz cagada com a vida, né? Por favor.
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0: Bom dia, bom dia, bom dia, bom dia. 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

0: Gente, acabei de receber o vídeo aqui. O Danil, brigadão aí, Danil. O Danil me mandou aqui o vídeo da carreta ali, que deu, atravessou ali. Literalmente, a carreta atravessou nas duas pistas que descem ali a Serra de São Vicente. Tem muito combustível, óleo na pista ali. Óleo, né? Não se sabe se é óleo do motor ou o que que é ali. Mas, enfim, tá liso, liso. Os meninos estão andando de a pé ali, o trem tá liso. Então, vai demorar para liberar a descida da Serra de São Vicente ali, Câmbia. Vem com cuidado, você que tá aí mais no top da serra aí, onde a neblina é mais densa aí. Desacelera, pelo amor de Deus, vem devagar aí para evitar mais tragédia aí, mais colisão traseira, né? O acidente aconteceu por volta de 5h10, 5h20 da manhã, mais ou menos. O caminhão, ele atravessou ali o farado L, né, que dá a carreta, uma LS, deu L ali na pista. Veio um carro, bateu na traseira ali, mas é acidente de pequena monta. E aí a galera tava passando pelo acostamento. Para evitar uma tragédia, a concessionária travou a descida da serra até fazer a remoção. Fora o caso, o transbordo desse caminhão-tanque, que é um barriga de aço, câmbia. E daí, então, a limpeza da pista. Então, tenha paciência. Se você tiver para trás, aí tiver a opção, né, com carro de passeio, de vir ali ou pela Agrovila das Palmeiras, ou por Chapada, mas aí só passa carro de passeio, caminhão já não vem, né? Tubarãozada aí, pode ancorar o cardíaco, que a descida da serra tá trancada aí. E você fica ligado na programação da Gazeta, que a gente tem informação aí assim que liberar aí, beleza? O Divino tá ali na rodovia dos imigrantes. O Divino, o que que tá acontecendo aí, professor?
1: Ô, Arizona, tá bom? Divino por aqui. Rodovia dos imigrantes, sentido túnel ao Rio, Cuiabá-Vergia, no caso. Tem um carro com problema ali naquele novo distrito industrial ali na região daqueles galpões. Ele está estacionado na direita, direitinho, está sinalizado, só que está bem onde tem o afunilamento da pista, por causa da obra, né? E está todo mundo dando fechado um no outro, mostrando dedo, todo mundo brabo, com pressa, e não vai resolver agora. Agora é prudência. Dá um alô pra galera aí.
0: Pra que isso, né, cara? Tem gente que entra no carro, parece que ele tá num trem blindado ali. Ele é intocável. Ô Zezé, fala aí, Zezé. Fala aí. Vamos tocar uma música pra esse povo desestressar, velho. Putz, parece que saiu de casa sem cagar, né? A impressão que tem. Dá uma cagadinha de sair de casa.
2: Alô, galera da
0: fazer cagada no trânsito.
2: Alô, galera da Gazeta FM. Aqui quem está falando é o Zezé de Camargo. E aqui é o Luciano. E nós também estamos aqui no programa Manhã Sertaneja com nosso amigo Arizona. Toca a nossa moda aí, Arizona.
0: Vou tocar pra esse povo que tá enfesado aí, ó. O cara já entra no carro achando que o mundo é inimigo. Tá com pressa, sai mais cedo, louco. Ah, olho. Pronto, pronto, pronto. Escuta a música aí.

0: ali. Meu Deus do céu, que já foi ali, ó. Rodovia dos Imigrantes aqui, ó. Isso aqui... Ô, Steve, isso aqui também é a Rodovia dos Imigrantes, é? Aqui, ó. Rodovia dos Imigrantes aí. Divino. Fala aí, professor. Fala pra nós aí.
1: Ô, Orizona, Divino de novo aqui. Imigrante hoje, a bruxa tá solta, irmão. Uns 500 metros antes da ponte alta, pegou fogo no caminhão e o outro tá parado ali. A carreta caiu de cima da quinta roda. Tá uma muvuca aqui. O trânsito vinha vindo em duas pistas, aí volta em uma, tá bem sinalizado, mas tem que andar devagar. É, tá no sentido Cuiabá-VG, quase chegando na ponte alta aqui, a Pitimba ali. Tá feio o trem ali, beleza?
0: Ô Divino, obrigado aí, um aí. Obrigadão, meu. Obrigado aí, Steve. Então tá aí, gente, ó. Se tiver de Cuiabá pra Várzea Grande ali, perto da ponte ali. O trem tá feio, fedorento e cabeludo. Ô Divino, tá passando ali? Tá passando ou não tá passando? Pode reportar pra nós aí, irmão, fazer um favor.

Gente, muito cuidado aí, a bruxa literalmente tá solta. A gente tá falando desses acidentes, neblina, chuva, visibilidade reduzida. O companheiro mandou pra nós aqui, ó, um acidente ali na fila, né, cara? Na fila da descida da serra, não dá pra saber direito o que foi que aconteceu ali, mas parece que andou rasgando ali a porta de um barracão de zinco, né? É aquela porta lateral de um barracão de zinco ali, ele falou aqui. O que mais que aconteceu aqui? Bateu no Sider. Meu, na fila, viu?

0: Na descida da Serra de São Vicente, tá trancado, já deu pitimba ali. Tenham paciência, pelo amor de Deus. Desce devagar. Faz ponte no rádio, avisa aí pra quem você puder. Tem acidente na serra, tá trancada a pista, não tem previsão de liberação. Tá pra trás aí, só neblina. E acabou de dar outro vucu-vucu ali. É de pequena monta, mas os danos materiais ali é assustador, né, cara? Um caminhão bate no outro ali, é coisa feia. Pegou na lateral, tá dizendo aqui. Pegou na lateral. Ela não falou o nome dela aqui, mas tá bom. Tá bom, obrigado aí da informação. Professor Divino, tá passando ali na rodovia dos imigrantes ali. Como é que tá o balacobaca ali? Dona Elza que tá manuseando o telefone ali. Como é que tá lá?
1: Tá passando sim, Dona Elza que tá manipulando o celular aqui. Tá passando, é, só que é funila, né? O trânsito tá ali, já tá em duas pistas. Uhum. Já tá acessando aquela ponte nova no sentido Várzea Grande, Cuiabá, e lá para cá também tá normal, só que afunilou, né? Fechou a pista que vem, que a carreta queimou, é um barriga de aço também. E tá funilando, tá jogando tudo no bate-vira ali, entendeu? Tá passando, mas tem que vir com cuidado, porque é quase chegando na ponte.
0: Esse acidente foi ontem, né? Da caminhoneira que infelizmente faleceu. Depois eu vou até falar dela aqui, cara. Nossas condolências à família aí, né? A motorista que faleceu ontem ali na rodovia dos imigrantes. Eu vou pro intervalo e eu já volto com mais informação sobre isso aí.

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3: Muito bem, conferindo a hora agora, são 6 horas e 52 minutos. 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
0: Gente, a Serra de São Vicente tá trancada, aconteceu um acidente essa madrugada. E tem uma opção de gente aí descendo a serra, então vá devagar, visibilidade reduzida, neblina em muitos lugares, inclusive na BR-070 ali, saindo de Primavera, indo para Rondonópolis. Ontem aconteceu um fato triste, né, cara? Uma motorista, tem 20 anos que eu tô aqui na Gazeta, é a primeira vez que a gente noticia aí o falecimento de uma companheira no trecho aí. Ela nasceu no dia 19 de dezembro de 1980, Cristiane Fernandes Salve. Nos deixou ontem, né? 22 de junho de 2026, ali na Rodovia dos Imigrantes. Ela dirigia um caminhão tanque e aconteceu esse acidente ali. Infelizmente, ela não está mais entre nós. E é com profundo pesar que comunicamos o falecimento de Cristiane Fernandes Salve. Eu devo ter ela salva aqui, mas pelo QRA, então aqui tá só o nome, né? Mas fica aqui o nosso pesar, nosso carinho, nosso respeito a essa profissional que... Família, né, cara? Todo mundo lutado aí, cara. Que tristeza. Então, que Deus conforte o coração da família. Foi lamentável o acidente. E... Que Deus te abençoe, meu amigo. Você que tá do outro lado do rádio aí, ó. Deus te proteja, Deus te abençoe. Deus te guie, Deus te ilumine. Homem, mulher. Dependendo da sua profissão. Poxa vida. Que tristeza, cara. Se alguém souber o QRA dela, fala que provavelmente eu devo ter ela salvo aqui o número, né? Mas pelo nome...

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0: Ô Eduardo, brigadão aí, Eduardo. Ele passou o QRA dela aqui, era a Cris, cara. QRA de Cris aqui. Ela trabalhava em Barriga de Aço, que é o caminhão tanque, né? E o marido dela também. Poxa vida, velho. Ele sempre passava aqui, ó. E a tristeza ali, né? O áudio do marido dela desesperado, longe, querendo saber como é que tava a situação. Cara, ficou preso na cabine. Oh, meu Deus. Só Deus pra confortar a família, cara. Só Deus pra confortar a família. Fiquei aqui no Ascarinho, até compartilhei lá no meu status lá. As nossas condolências aí, nosso carinho, nosso respeito aí, a dor da família e os amigos, né? Tá trancada a Serra de São Vicente, viu, gente? Fica ligado na Gazeta aqui, que assim que liberar, eu passo pro Naldinho ou pra quem estiver no ar aqui, tá bom? Descida da Serra tá trancada, visibilidade reduzida. Por conta da neblina ali pra cima também. Vem devagar, pelo amor de Deus. Tá trancada a descida da Serra. Tem acidente na rodovia dos imigrantes. Tem pra todo lado aí. Querido Deus, amantíssimo Pai, que nas alturas dos céus habita. Santo és tu, Senhor, Criador dos céus e da terra. Deus, esteja na vida de cada um dos nossos ouvintes. Confortar essa família, Senhor, que perdeu a Cris aí. Essa caminhoneira que faleceu ontem. Só Deus, só o Senhor mesmo, meu Pai, para confortar a dor de todos os familiares, dos amigos. Nos dê, Senhor, a capacidade de entender que a nossa vida por sobre a face desta terra, além de curta, é frágil. Possamos cuidar da nossa vida e fazer o melhor que podemos para te servir, Senhor. Perdoa os nossos pecados, aceita a nossa oração nesse dia. E se porventura, Deus, não voltarmos para casa vivos, que possamos estar em paz contigo. Que o Senhor possa verdadeiramente, Deus, tirar do nosso coração todo rancor, todo ranço. Nos dê, Senhor, nos ensina a amar quem realmente nos despreza. Não para carregarmos nas costas, mas para não ficar carregando o ódio no coração. Simplesmente, Deus, para termos liberdade de espírito. Esteja na vida e no sonho daquelas pessoas, Senhor, que desejam o nosso mal, que elas possam prosperar na vida e esquecer da nossa existência. Esteja com cada colega de trabalho também, meu Deus, aqui dos mais simples aos diretores, é o que te pedimos, te agradecemos, em nome de Jesus.

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Pela sintonia, carinho de todos nesta manhã. Olha o frio! É verdade! Vem comigo! Até às 11, o Bom Dia Gazeta, para começar, tem Henrique Juliano.

0: A Gazeta tá legal, bom dia! Ouvimos aqui o Gustavo Mioto com o Murilo Huff, a nova do Gustavo, né? Novo sozinho, quando o sol bater na janela do teu quarto, um clássico do Renato Russo, Legião Urbana. E ainda seja ex, Henrique e Juliano. Bom dia, Gazeta, até às 11 horas, agora 7h23, com aquele friozinho lá fora. Chegou, né? De novo.
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0: Ele está de volta, o temido frio, ó, o friozinho. Vamos à primeira edição de hoje do Gazeta Express. Receita abre consulta ao segundo lote de restituição do imposto de renda. A partir das 8 horas desta terça-feira, a Receita Federal libera a consulta ao segundo lote de restituição do Imposto de Renda à Pessoa Física, referente a junho de 2026. Com 16 bilhões destinados a 9,58 milhões de contribuintes, este é o maior lote de restituição da história em número de beneficiados. O valor é o mesmo do primeiro lote de 2026, pago em maio. Juntos, os dois pagamentos devem contemplar cerca de 80% das restituições previstas para este ano. Os pagamentos das restituições serão feitos em 4 lotes, segundo informações da Receita. O primeiro lote foi pago em 29 de maio. O segundo será em 30 de junho. O terceiro em 31 de julho. E o quarto lote será pago no dia 28 de agosto. O contribuinte pode verificar se vai receber neste lote por meio da página da Receita na internet ou também pelo aplicativo para tablets e smartphones. Também é possível saber se há alguma pendência em sua declaração que impeça o pagamento da restituição, ou seja, se ele caiu na chamada malha fina. Basta acessar o Centro Virtual de Atendimento ao Contribuinte, ECAC, da Receita Federal. Caso identifique alguma pendência na declaração, poderá retificá-la, corrigindo as informações. De Thalita Rocha para o Gazeta Express, a informação rápida e segura.
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0: 19 graus.
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20: É Gazeta 7:34, bom dia.

Vamos a uma ótima reflexão sobre paciência, resiliência e a necessidade de não julgar a vida ou as pessoas com base em uma única fase difícil. A árvore e as quatro estações. Tema da mensagem do dia para você. Um pai pediu aos seus quatro filhos que fossem visitar uma árvore distante em épocas diferentes do ano. O primeiro filho a visitou no inverno, o segundo na primavera, o terceiro no verão e o quarto no outono. Quando todos voltaram, o pai os reuniu para descrever o que tinham visto. Os relatos foram completamente diferentes. O que foi no inverno disse que a árvore era morta e sem galhos. O que foi na primavera disse que ela estava cheia de flores e esperança. O que foi no verão a descreveu coberta de folhas verdes, vida e sombra. O que foi no outono a viu carregada de frutas, mas prestes a perder tudo. O pai explicou aos filhos que todos estavam certos, porque cada um havia visto apenas uma das quatro estações da vida da árvore. A grande lição dessa história foca em três pilares. Não julgue precipitadamente. A essência, a força e a beleza de uma árvore ou a verdadeira essência de uma pessoa não podem ser medidas por apenas uma estação. Supere os momentos difíceis. A dor ou a escassez do inverno são temporárias. Se você desistir durante essa fase, perderá a promessa da primavera, a beleza do verão e a expectativa do outono. A vida é feita de ciclos. Cada fase tem o seu propósito. O inverno ensina a recolher energias e desapegar. A primavera traz o recomeço, o verão a vitalidade e o outono a colheita. Saibamos viver as estações com maturidade, extraindo de cada uma seu valor, suas lições e suas belezas. Não permitamos assim que a dor de uma estação destrua a alegria de todas as outras.

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0: Gazeta 744, bom dia. Dica astral. Tem Dica Astral Gazeta na sequência. Sucesso da moçada do Tome Aí. Alô, você de Áries. Diga com calma que está engasgado. Uma conversa com o irmão, vizinho ou colega próximo poderá tocar em um assunto antigo que poderá ser resolvido com bom acordo. Em casa, o clima fica acolhedor e mudará o astral. Gestos generosos aproximarão alguém da família. A cor é prata, touro. Retome uma conversa adiada com parente, carinhosamente, ou um assunto de moradia que espera a resposta. O dia cobra postura madura nos assuntos de família e adiar só prolonga o incômodo. Invista em mais conforto, divida uma despesa ou faça manutenções na casa. No amor, o clima é de romance. Se estiver só, poderá se apaixonar logo. A cor é bege. Gêmeos, bom momento para se posicionar, expor uma opinião e bater o martelo em uma decisão que vinha amadurecendo. Uma cobrança no trabalho poderá pesar. Responda com seriedade e se valorize. Colaborações chegarão na hora certa. Uma proposta profissional poderá vir na direção dos sonhos. A cor é verde claro. Câncer, faça as contas antes de topar um programa em grupo ou ajudar uma amiga aí. Colabore dentro do que for possível sem constrangimento. Conversa franca sobre valores evitará mal entendido. Troca de mensagens com gente querida animará o clima. Planeje o orçamento e organize a vida financeira. A cor é branca. Já tem mais Dica Astral para os amigos e amigas de Leão, Virgem, Libra e Escorpião.
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0: Rapaziada do Tome aí com Mike Rodrigo, um beijo, então sorri. Que pena, Thales Lessa com Diego e Vitor Hugo. E ainda Hold On, Alexa, lá no início. 7h49, sejam bem-vindos. Manhã de terça-feira daquele jeito. Tem gente com frio, tem gente adorando o clima, né? Hoje, 23 de junho de 2026, vem comigo até às 11. 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
0: Mais dica astral para você de Leão. Bom dia, quebre a rotina, aceite convites de amigos, decida uma viagem e dê sabor de aventura à vida. Será um ótimo momento para tirar uns dias de férias ou fazer atividades em outra localidade. Encontros carinhosos manterão o astral em alta. Aposte em maior abertura social. A cor é laranja, virgem. O dia poderá parecer confuso com demanda das relações, de uma viagem ou projetos futuros. No trabalho, resolva o essencial. Sonhos e intuições trarão pistas valiosas sobre o próximo passo. Imersão na arte e atividades criativas alimentarão a alma. Cuide da beleza e renove o visual. A cor é branca, Libra. Revise datas, valores e documentos de uma viagem ou curso. Apesar da vontade de quebrar a rotina, ajuste prazos. A agenda e a saúde terão a palavra final. Um alinhamento decisivo com um par ou sócio ajudará na logística. No trabalho, mais prestígio e estabilidade. Programe as próximas ações e aumente sua exposição. O poder de influência está em alta. A cor é creme, Escorpião. Demandas profissionais pedirão organização e decisões maduras. Uma entrega, reunião, consórcio, entrevista ou definição de rumo fortalecerá sua posição aí, viu? Amigos trarão leveza entre uma tarefa e outra. Dicas de uma pessoa querida poderão abrir uma porta importante. Negociações de valores avançará com ótimas perspectivas. A cor é vermelha.
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0: 19 graus.
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4: Gazeta, 8 horas, bom dia.

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2: Tchau, bora com tudo, pessoal! É o Segura, peão! Gazeta, primeira edição de hoje com Rio Negro e Solimões, Cleiton e Romário e ainda Bruno e Marrone.
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0: Bruno e Marrone. Saudade, fechando o Segura Peão. Primeira edição de hoje, Amor de Carnaval. Não Namora, Cleiton e Romário com Zé Neto e Cristiane. E ainda Rio Negro e Solimões esperando na janela, 8 horas 9 minutos. Ó, tem mais de Castral já encerrando também, né? Temos aqui em destaque Sagitário, Capricórnio, Aquário e Peixes.
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0: Sagitário, o par pedirá uma definição de um assunto de família. Equilibrar a balança vai testar sua flexibilidade, avalie os dois lados e não se comprometa com o que não poderá cumprir. Uma conversa honesta sobre planos e limites colocará a relação em outro patamar. É, a vida íntima ganhará mais intensidade. A cor é amarela, Capricórnio. Mudanças virão para melhor nesta fase. Desenhe estratégias de trabalho, inicie um projeto ou reformule investimentos. Gastos com filhos, lazer ou atividades extras colocarão escolhas na mesa. Defina prioridades e ajuste a programação aí. Com o orçamento resolvido, o clima fica leve de novo. No amor, uma viagem a dois intensificará a paixão. A cor é rosa. Aquário, o amor estará inspirador, já o bolso pedirá ajustes nas contas. Programa com filhos ou investimentos em um projeto autoral precisará caber no orçamento. Escolha o que for essencial e corte o supérfluo sem culpa. Uma conversa direta resolverá um assunto em minutos. Curta as coisas boas da vida sem estourar o orçamento. A cor é creme. Peixes, programe a agenda e confirme compromissos antes de sair. Um horário trocado ou uma mensagem sem resposta poderá dificultar o dia. Reorganize compromissos. O corpo e a saúde merecem atenção. Com a rotina em ordem, a cabeça ficará leve. Criatividade e sucesso em alta. Para você de Peixes, a cor é azul claro.
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2: 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Bom dia!

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1: Vamos ao nosso momento especial. Sim, é com ele, Rei Roberto Carlos. Ah, hoje vamos atender o pedido aqui do nosso amigão Everson. Bom dia!
2: Bom dia, meu amigo Nodinho! Aqui é o da parte operacional da SPS Caribus, aqui ó, curtindo esse dia maravilhoso na presença da melhor e com a melhor programação do rádio do
1: Muito
2: Brasil.
1: Obrigado, amigo.
2: Manda aquela do Roberto Carlos, eu te amo.
1: Boa!
2: Ofereço especialmente à torcida do Brasil. Manda um abraço também a todo o transporte coletivo, especial motorista Dona Grazi, motorista Max, o Danilo Bebê e ao meu irmão Elmer, conhecido como Cabeção do APP, porque tá na Gazeta,
1: tá legal. Muito obrigado, Everson.

0: Quanta saudade, hein? Obrigado pela indicação, amigo Everson. Hey, Roberto Carlos, eu te amo, te amo, te amo.
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0: Gazeta Express, vamos falar de futebol. Olha, Copa do Mundo de 2026, daquele jeito.
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0: As seleções dos grupos I e J entraram em campo ontem. O maior destaque foi a atual campeã, a Argentina, que venceu a Áustria por 2-0 com gols de Messi, garantindo a classificação dos argentinos para o mata-mata. Ele também chegou a 18 gols em Copas do Mundo, se isolando como o maior artilheiro da história do torneio. No outro jogo da chave, a Argélia venceu a Jordânia por 2-1 de virada. A França também confirmou o favoritismo ao bater o Iraque por 3-0 com dois gols de Mbappé, que soma agora 16 gols marcados em três Copas do Mundo. Os franceses assumem a liderança do Grupo I. A Noruega também venceu o Senegal por 3-2 com dois gols de Haaland. Chegou a 6 pontos e também se classificou. 4 confrontos acontecem nesta terça-feira pela segunda rodada dos grupos K e L. A primeira partida será às 13 horas entre Portugal e Uzbequistão. Às 16 horas, a Inglaterra enfrentará a seleção de Gana. Mais tarde, às 19 horas, será a vez do Panamá e Croácia. A rodada se encerrará com Colômbia e República Democrática do Congo às 22 horas. Da redação de Thalita Rocha para o Gazeta Express.
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2: Boa, pessoal, é o Tira Teima com aquela delícia toda, hein? Dois vouchers de rodízio de pizza para consumir na Casa da Pizza, General Melo, Beira Rio ou Avenida das Torres. Participe, vote pelo 999872045, é o WhatsApp para você participar. Temos Pensamentos Intrusivos com Tiaguinho, música 1, Beijei a Cura, Diego e Vitor Hugo, opção de número 2, e Ignora com Felipe Rodrigo, música 3. Agora é com você aí, tá valendo, boa sorte!
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0: E aí, participou, votou, ainda não? Bora lá, ó. Música 1, Pensamentos Intrusivos com Tiaguinho. Beijei a Cura, opção de número 2 com Diego e Vitor Hugo. Ignora, Felipe e Rodrigo. Música 3 é o Tira Tem uma Gazeta, com aquela delícia toda da Casa da Pizza. Sim, nós temos aqui 2 vouchers de rodízio de pizza para você consumir na Casa da Pizza da General Melo, lá na Beira Rio ou então Avenida das Torres, certo? Para votar, o WhatsApp 999872045. Resultado já. Boa sorte aí.
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4: 8h54, bom dia.

Muito bem! Gira tema! Obrigado a todos que participaram. A quem tá levando aqui dois vouchers de rodízio de pizza para consumir na Casa da Pizza é a querida Andréia Costa Marques de Amorim, bairro Serra Azul 2. Telefone é o 9281. Final 16, parabéns Andréia Costa Marques de Amorim, lá do bairro Serra Azul 2. E a mais votada vencendo o Tiratema, pessoal. Tiratema. Música 3.

0: máximo respeito, Legião Urbana.
1: Ah, é da Legião Urbana, Renato Russo, Ainda é Cedo, um dos grandes sucessos do rock nacional. Aí na regravação do Marcelo Falcão, a música do dia, Ainda é Cedo.
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1: Muito bem, pessoal. Bom dia, bom dia, bom dia. Manhã de terça, 23 de junho. Final do programa tem vale compra de R$200 da União Rede de Supermercados para você aproveitar as melhores ofertas da semana. 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WhatsApp Sol de promoção 9987-2110. Nome completo e bairro, ok? Boa sorte. E temos hoje, pessoal, torcida premiada dentro do Bom Dia Gazeta. 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Amanhã tem mais Brasil, né? Brasil e Escócia. 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Participação no incrível Gol da Sorte. Funciona assim. Cada ganhador terá 3 tentativas no desafio do Gol da Sorte para acertar e ganhar prêmios em dinheiro, que podem chegar a R$1.000. É grana viva! Para participar, envie agora uma mensagem pelo 99987-2110, WhatsApp de promoção, com seu nome completo e bairro e a frase torcida premiada. 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Assim já estará concorrendo. É a promoção torcida premiada, mais uma da Gazeta FM, Casa da Pizza. Ó, vamos sortear hoje aqui dentro do Bom Dia Gazeta 5 ouvintes e cada um terá direito a levar 3 convidados. Que maravilha, hein? Então participe agora mesmo e boa sorte aí.
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1: 19 graus.
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0: Na Gazeta tá legal, bom dia! Wesley Safadão com Rei Vaqueiro, a atual sucesso, né? A nova aí do Wesley Safadão. Displicente, ainda Close to You, Whitfield, Te Amar é Meu Talento. Fred e Fabrício, 9 horas, 21 minutos. Seja bem-vindo, seja bem-vinda. Bora! Até às 11 aqui com o nosso Bom Dia Gazeta. Faz 19 graus neste momento.
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0: A tendência é ficar ainda mais gelado, pessoal. Bora pro Gazeta Express. Caso Valley. Começa hoje novo júri de bióloga que matou jovens em acidente.
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0: Começou na manhã de hoje o novo julgamento de Rafaela Screnci da Costa Ribeiro, acusada de atropelar 3 jovens em frente à Boate Valley Pub em Cuiabá. As sessões do Tribunal de Júri serão conduzidas pela juíza Mônica Catarina Perri, da primeira vara criminal da capital. O acidente ocorreu por volta das 5h50 do dia 23 de dezembro de 2018, na Avenida Isaac Póvoas. Segundo investigações, Rafaela atropelou Milena de Lacerda, de 22 anos, Ramon Viveiros, de 25, e Ria Giroto, de 21. Milena morreu ainda no local. Ramon chegou a ser internado, mas morreu 5 dias depois. Ria sobreviveu após ficar em coma e passar por 4 cirurgias. Na época, Rafaela foi presa em flagrante e autuada por homicídio culposo e lesão corporal culposa. Após a audiência de custódia, ela pagou fiança e passou a responder ao processo em liberdade. O Ministério Público sustenta que a acusada dirigia sob efeito de álcool e em alta velocidade, assumindo o risco de provocar a morte das vítimas. Rafaela já havia sido submetida a julgamento em dezembro de 2022, quando foi absolvida. A decisão proferida pelo juiz Vladimir Perri levou em consideração laudos periciais que apontaram que as vítimas teriam assumido o risco ao utilizarem a via pública. Posteriormente, a sentença foi anulada, determinando a realização de um novo júri popular. Da redação de Thalita Rocha para o Gazeta Express.
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2: Ah, super sequência, muito especial. Hoje é aniversário do nosso amigão Fabrício, né? Da dupla Fabrício e Fernando, tradicional dupla sertaneja aqui da nossa região. É, mais de 2 décadas de trajetória, forte base de fãs em nosso estado. Então vamos ouvir 3 músicas muito legais com Fabrício e Fernando. Ó, Vou Beber de Novo, Último Adeus, Poporri da Dupla, Experimenta e Primeira Iludida, que é o atual sucesso de Fabrício e Fernando, Super Sequência Gazeta.
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0: Super Sequência Gazeta, nossa homenagem, né? O grande Fabrício tá fazendo aniversário hoje. Abraço da equipe Gazeta, Fabrício. Fabrício Fernando na Gazeta, primeira iludida, experimenta e lá no início vou beber de novo e último adeus. Alô, alô, abraço Fabrício e Fernando.
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7: 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E a hora certa na Gazeta. 9h53, bom dia.

0: Bom dia. Sandra e Gustavo com Eduardo Costa. Depois que você matar meu coração. Facing the Mirror, Glenn Burnick. Começamos com Murilo Huff, Saudade Estranha. Daqui a pouquinho, tá sabendo, né? 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
0: Bora destacar o alô alô dos amigos e amigas pelo WhatsApp 998720045. Manda! Bom dia, amigo Naldinha, Laura Cristina, estamos ouvindo você. Manda alô aqui para minha mãe Angelina, minha filha Letícia Cristina no Industriário 2. Abraço, forte abraço, muito obrigado pela sua participação, minha amiga Laura. É, Naldinho, estamos na audiência. Leandro, Thiago, Dudu, DJ Emerson e o Conrado. Quem enviou o WhatsApp foi o amigão Conrado, lá do Novo Paraíso. Valeu! Ô, Sila, bom dia, minha amiga!
2: Naldinho, que Deus abençoe a nossa semana, meu grande amigo. Seja iluminado, abençoado por Deus, o Espírito Santo. Amém! Naldinho, mas aqui tá gostoso, choveu, Naldinho, tá friozinho. E já tô com a mão na massa, opa! Naldinho. Nós estamos carpindo e plantando abacaxi, meu amigo Naldinho. Vambora, Naldinho.
0: Tô chegando.
2: Abacaxi, Naldinho.
0: Tô chegando.
2: Com a sua companhia. Primeiramente, Deus e você, oh, meu
0: que
2: amigo.
0: Prazer, minha amiga.
2: Manda alô aí pra nós, meu amigo. Pra mim, pro Louro. Tá na Gazeta, meu amigo. Tá legal. Vambora, Naldinho. Vambora, Naldinho.
0: Valeu. É, Sueli Paixão também ligadinha lá no bairro Francisca Loureiro Borba. Bom dia, Naldinho Ferreto, um lindo dia pra vocês aí da Gazeta. Estou curtindo a Gazeta. É a Francisca do bairro São Simão, em Várzea Grande. Bom dia, Naldinho, aqui é o Joel Rodrigues, bairro Alameda, Várzea Grande. Todas as manhãs ligadinho na Gazeta. Muito obrigado, Joel. Bom dia, vamos que vamos, Naldinho. É motorista bebê na audiência positivo aqui pelo aplicativo Pose. É, tá frio, ei, Danilo. Muito obrigado pela participação também. Danilo Bebê sempre ligadinho na Gazeta e hoje tá daquele jeito, né? Tá sentindo frio. Bom dia, amigo Naldinho, tudo bem? Tudo jóia? Eduardo Leite passando para desejar excelente terça-feira. Toca Leonardo, ofereça aos meus filhos Benedito, Laura e Josiane, meus netos, genros, nora, meus amigos Catarina, Elísio, Carine, meu sobrinho Silvio e Márcia, minha cunhada Rosinha, e para vocês aí da Gazeta. Muito obrigado, minha amiga!
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0: 19 graus.
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5: E Gazeta 10 e 13, bom dia! Muito bem, aquele presentão toda terça e quinta aqui dentro do Bom Dia Gazeta. 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E quem é que se deu bem? Quem é que tá levando? Joel Rodrigues do Nascimento, bairro Alameda, Várzea. Grande alô, VG. Telefone é o 99245, final 99. Parabéns, amigão. Joel Rodrigues do Nascimento, bairro Alameda, Várzea Grande, levando aqui vale compra de R$200 da União Rede de Supermercados. E continue participando, dá tempo da promoção torcida premiada Gazeta FM Casa da Pizza. Daqui a pouco, 5 contemplados, hein? Ah, com direito a rodízio de pizza na faixa, telão para assistir ao jogo da seleção amanhã, ambiente especial, muita animação. E ainda, os 5 vão participar do incrível gol da sorte. É, participe aí pelo

0: Alô, Gazeta, tá legal? Bom dia. Tom da voz, os maninhos. Lambadão aquecendo, né? Corações nesta manhã de terça-feira, gelada pra maioria aqui da nossa região. É, tem gente achando o clima apenas gostosinho, né? Aquele clima especial. 19 graus. O amor não deixa Vanessa Camargo, lembra dessa? Matando saudades aí da filha do seu Zezé. Cadeira cativa, Zé Neto e Cristiano lá no início.
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0: Mais uma edição do Gazeta Express. Ministério Público investiga aumento de 11,93% na tarifa de água em Cuiabá.
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0: A 6ª Promotoria de Justiça de Tutela Coletiva do Consumidor abriu investigação sobre o aumento de 11,93% na tarifa de água e esgoto em Cuiabá. O reajuste está previsto para os próximos meses, mas é acompanhado pelo órgão desde seu aumento de 7,1% em 2024. Atualmente, 3 ações civis públicas relacionadas à tarifa de água e esgoto tramitam na vara especializada em ações coletivas da capital, mas, no momento, permanecem suspensas por conta das discussões conduzidas pelo Tribunal de Contas do Estado, que procura uma solução consensual nos reajustes. A 6ª Promotoria, inicialmente, tem buscado anular o reajuste de 2024 por identificar uma falta de comprovação que justifique o aumento. O Ministério Público de Mato Grosso também contesta a maneira aplicada na cobrança da tarifa de esgoto, pois a concessionária estaria cobrando 90% sobre 100% do consumo de água. O correto seria aplicar os 90% apenas nos 80% do volume consumido. O órgão também requer a devolução em dobro dos valores cobrados indevidamente dos consumidores. Para a promotora de justiça, Valnice dos Santos, é necessário garantir o equilíbrio na definição das tarifas, para assegurar que o consumidor não seja penalizado com aumentos sem a devida justificativa e com cobranças que possam ser consideradas excessivas. Da redação de Thalita Rocha para o Gazeta Express.
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5: É Gazeta 10:34. Bom dia.

0: São Paulo.
1: É, maravilha. Depois de curtir aí Zezé de Camargo, irmão da Lua, amigo das estrelas, vamos aqui aos cinco contemplados desta manhã, torcida premiada, hein? Gazeta FM e Casa da Pizza, Beira Rio e Torre, já sabe, né? Os sorteados vão levar rodízio de pizza na faixa, telão para assistir ao jogo da seleção, ambiente especial, muita animação, participação no incrível Gol da Sorte, que funciona assim. Cada ganhador terá 3 tentativas no desafio do Gol da Sorte para acertar e ganhar prêmios em dinheiro que podem chegar a R$ 1.000 em grana viva. Oh, que beleza! Vamos então aos 5 sortudos desta manhã de terça-feira aqui. Torcida premiada Gazeta FM, Casa da Pizza. Jair Nogueira de Assunção do Nova Fronteira. Telefone é o 98473, final 09. Jair Nogueira de Assunção do Nova Fronteira. Geisiane Aguiar, bairro Glória. Telefone é o 98105, final 86. Deixa eu repetir aqui. Geisiane Aguiar, bairro Glória. Bruno de Paula Cruz, bairro Santa Luzia, Várzea Grande. Telefone é o 99310, final 97. Parabéns, amigão. Bruno de Paula Cruz, do bairro Santa Luzia. Ana Carolina Ojeda, bairro Despraiado, Cuiabá. Telefone é o 98471, final 53. Parabéns também para você, Ana Carolina Ojeda, Despraiado, Cuiabá. Tem mais! Leandro Gomes da Silva, bairro Jardim Glória 1. Telefone é o 98478, final 66. Deixa eu repetir também aqui o nome do amigão. Leandro Gomes da Silva, bairro Jardim Glória 1. Maravilha! Todos estarão conosco amanhã. É torcida premiada Gazeta FM, Casa da Pizza, Beira Rio e Torres. Parabéns, pessoal.
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0: máximo respeito, Legião Urbana.
1: É a música do dia na Gazeta com Marcelo Falcão, grande sucesso da Legião Urbana, ainda é cedo.
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4: Gazeta 10h53, daqui a pouquinho tem a Darlene Rodrigues aqui, ó, na Gazeta, 3 da tarde, John Schmanz, 8 da noite, o Max.

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Oi, pessoal, bom dia, gente. Bom dia pra você, ouvinte legal, bom dia, a partir de agora mais uma edição do nosso Show Business aqui na Gazeta até uma da tarde. Dá um mais três ligação, onde quer que você esteja aí, que você tenha uma excelente terça-feira, 23 de junho de 2026. Nós vamos até as três da tarde, viu? Até um Show Business, dá um mais três ligação. A primeirinha, então, The Lay Song, Bruno Mars.

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1: Aí eu achei a coisa mais lindinha essa música do Gustavo Mioto, gente.
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1: Que fofura, assim, romântica, derramada. Eu gosto dessas músicas que são assim, tem letra, sabe? Esse desabafo do Gustavo Mioto com o Murilo Huff é muito bonitinho. Deixa eu mandar um alôzão pra Life Sucos. 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Com suco geladinho de laranja, adoro. 11h22, vamos pro nosso informativo? O SUS volta a aplicar 2 doses de reforço da vacina contra a polio. Agora em mais um. A partir de agosto, todas as crianças de 4 anos vão receber mais uma dose do reforço da vacina contra a poliomielite. Com isso, o SUS volta a oferecer o esquema que era feito até 2024, mas agora exclusivamente com a vacina injetável. Até aquele ano, todas as crianças recebiam 3 doses da vacina injetável feita com o vírus inativado e, posteriormente, 2 doses do reforço com a vacina oral de vírus enfraquecido, a famosa gotinha. No entanto, como em situações muito raras, o vírus atenuado da vacina oral pode sofrer mutações e provocar a doença. O Ministério da Saúde decidiu utilizar exclusivamente a vacina injetável, suprimindo a segunda dose do reforço. Com a mudança, o esquema volta a ser 3 doses aos 2, 4 e 6 meses para conferir proteção básica, 2 doses de reforço aos 15 meses e aos 4 anos de idade para complementar a prevenção. Nas 5 ocasiões serão aplicadas a vacina inativada injetável e todas as crianças menores de 5 anos que não tiverem recebido as 5 doses devem ser levadas ao posto de saúde para verificar a necessidade da atualização vacinal. Quem tem criança pequena, todos nós, né, sabemos, quem tem criança, se você tem criança aí até 6 anos de idade, o correto é você levar certinho, acompanhar certinho o cartão de vacinação, né, procurar fazer todas as vacinas na criança. Essa é extremamente importante, que é contra a poliomielite. Então tá aí, o SUS volta a aplicar as 2 doses do reforço da vacina contra a polio. 11h24, bom dia.
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7: 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E a hora certa.
8: Hora certa, 11:32.
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8: Na hora de mais um Segura Peão aqui na Gazeta. Ô, oh, hora maravilhosa. Vamos ouvir umas modas uma atrás da outra na hora do almoço aí, viu? Que é pra dar uma melhorada, pra ficar mais gostoso ainda na hora do almoço aí. Vem ouvir João Bosco e Vinícius com... Salve... Da novela Salve Jorge, essa música, né? João Bosco e Vinícius, quem lembra da novela Salve Jorge? Eu não lembro, não. Mas tá aqui que foi da novela. João Bosco e Vinícius, Nando Moreno, Chapeludo. E vem uma do Guilherme Santiago que eu adoro, Meia Noite Meia. Ô, oh, delícia! Aumenta o volume pra ouvir.

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0: primeiro peão aqui na Gazeta. Ô, oh, moda boa essa daí, gente. Ô, oh, moda boa, Guilherme Santiago.
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10: Hora certa, 8 minutos para o meio-dia.

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Mais um show business aqui na Gazeta FM, tá na Gazeta, tá legal. Bem, amigos da Rede Globo, haja coração. O Galvão Bueno foi homenageado ontem em Miami, nos Estados Unidos. Verdade. Foi homenageado lá nos Estados Unidos com um reconhecimento histórico. O narrador entrou pro Guinness World Records como o profissional com o maior número de partidas narradas em Copas do Mundo na televisão. Voz de momentos icônicos da seleção brasileira, como o tetracampeonato, Galvão Bueno completa em 2026 sua 14ª Copa do Mundo. Desde 1974, o Galvão narrou exatamente 148 jogos em Copa do Mundo, acompanhando gerações, mudanças no futebol, momentos que entraram para a história do esporte, né? A marca foi chancelada por Susana Reis, juíza oficial do Guinness Book. No evento, o Galvão Bueno se revelou surpreso com a conquista e afirmou estar animado com outro marco nas histórias das Copas do Mundo. A narração de 100 gols da seleção brasileira, isso porque faltam apenas 2 gols para ele chegar ao 100º gol da seleção brasileira e quem sabe será contra a Escócia amanhã, né? Aí ele falou, eu vou gritar, olha o gol, olha o gol, olha o gol, é do Brasil, ele falou, né? Ele deve estar, assim, né, ansioso por isso. Imagina, narrar 100 gols da seleção brasileira. Deve ser muito legal, né, pra ele isso. Então tá aí, ó, o Galvão Bueno ontem foi homenageado lá nos Estados Unidos, não é? É, ele tem o recorde de narrações em Copas do Mundo. Felipe e Rodrigo agora ignora.

0: mais linda, Felipe Rodrigo aqui na Gazeta FM. Ignora, essa música é muito legal. Esse é nosso show business aqui na Gazeta FM até logo mais uma da tarde. 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Hoje tem uma bolsa térmica recheada de sucos Life, gente. E é aquela embalagem grande, sabe? Se não me engano, são 500ml. Deixa eu ver aqui quantos ml. 900ml cada garrafa. Topinho, você quer suco? Top. Você viu que legal que a Life mandou pra nós?
1: Eu já tô beirando aqui.
0: Você viu que legal, Top, que a Life mandou pra nós hoje? Achei tão legal. Porque nessa bolsa térmica que nós vamos sortear, inclusive, mais tarde, Topo, tem aqui 3, 6, tem umas 9 garrafas de suco.
1: Essa aqui é sua, né? Você vai sortear
0: essa
1: outra.
0: Essa,
1: né?
0: Daí é minha.
1: Essa daí nós vamos beber tudo,
0: essa,
1: né?
0: Essa nós vamos beber tudo agora na hora do almoço. Essa nós vamos beber tudo na hora do almoço. Gente, vem mais ou menos umas 9 garrafinhas de 900ml cada uma, pra vocês terem uma ideia. Muito legal. Nossa, e é bem gostoso. Minha boca salivando.
1: Vários sabores.
0: Vários sabores, é. De laranja, de uva, de maracujá, de caju, sabia? Achei muito legal.
1: Eu quero essa bolsa.
0: Pois é. Ó, pessoal do Sucos Life, vocês ficaram devendo uma bolsa térmica dessa pro Topo Gigi. Ele também quer ganhar uma dessa cheia de suco, viu? 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Cada garrafinha tem 900ml de suco. É bem legal, viu? É aquela garrafa média. Você vai adorar ganhar. Tá? 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
0: Temperatura nesse momento, 19 graus.
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7: Hora certa nesse momento, meio-dia, 14, hora do almoço. Excelente hora do almoço para você que tá comigo aqui no programa. Nós vamos até a uma com o Show Business da 1 às 3.

Estrutura do palco do Amado Batista desabou. Parte da estrutura do palco do São João de Itapetinga, na Bahia, desabou durante a apresentação do cantor Amado Batista. Isso aconteceu ontem. O incidente provocou um susto no Amado Batista, na equipe dele, né? Vídeos gravados mostram o momento em que a estrutura do show do Amado Batista cedeu. Nas imagens, o Amado Batista deixa o palco rapidamente enquanto a produção e o público reagem ali, né? Em nota, a Prefeitura de Itapetinga, Bahia, informou que o caso ocorreu antes do início da apresentação do cantor. A gestão municipal afirmou ainda que as pessoas que caíram tiveram ferimentos leves, né? Receberam atendimento prestado por equipe do Corpo de Bombeiros que estavam lá, profissionais de apoio à saúde, enfim. Segundo a prefeitura, depois das intervenções necessárias e a confirmação das condições de segurança, o palco foi liberado novamente. O cantor seguiu normalmente, fez o show normalmente depois de restabelecerem o palco. Né? Tá aí, ó, a estrutura do show do Amado Batista ontem desabou lá em Itapetinga, mas ele acabou fazendo o show depois, né? Porque viram que tava tudo ok, enfim. Né? Ele se apresentou depois. Meio-dia e 17, Tiaguinho agora.

0: Simone Mendes aqui na Gazeta FM, direitos iguais. 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Última hora do almoço pra você, ligado, ligado aqui. Seguimos com a melhor programação do rádio na hora do seu almoço. Oh, delícia! Como é que tá o almoço aí? Tá bom hoje? Tá gostoso? Coisa boa, bom almoço pra você. Obrigada pela companhia. Seguimos juntinhos aqui na hora do almoço. Show business até 1 da tarde. Daqui a pouco tem mais babados aí das celebridades, né? Deixa eu ver se tem algum bom pra contar agora aqui, ó. O Instagram permite comentários com imagens agora, vocês viram isso? Uma das novidades recentes do Instagram é a liberação de comentários com imagens. A funcionalidade permite que usuários respondam a publicações agora, não apenas com texto, com a mensagem que você responde ali, né, na publicação de alguém, mas agora com fotos. Um movimento que se soma a recursos já existentes na plataforma, como o uso de GIFs, por exemplo, nos comentários, né, tornando as interações mais visuais e próximas da lógica de memes, respostas, enfim, feedbacks criativos. O Instagram segue a tendência de transformar as áreas de comentários em espaços mais dinâmicos, aproximando o formato de conversa de outras redes sociais baseadas em conteúdo visual, né? Por exemplo, no WhatsApp você conversa ali e manda figurinha, né? Agora no Instagram, você tá conversando ali, comentando na publicação de alguém, você pode colocar uma foto. Segundo a plataforma, os recursos estão sendo disponibilizados de forma gradual para os usuários, né? Nem todas as contas ainda terão acesso imediato a essas novidades, já que o Instagram costuma liberar funcionalidades em etapas, né? Testando a estabilidade e a adesão antes de um rollout completo, né? Então tá aí, ó. Agora quando você comentar na publicação de alguém, você pode colocar uma foto também, né? Como parte do comentário. Viu? Legal. Atualizações. Meio-dia e 26, Escola Técnica de Várzea Grande abre 80 vagas para curso técnico em enfermagem. Agora em mais um. A Escola Técnica Estadual de Várzea Grande abriu inscrições para a primeira turma do curso técnico em enfermagem. São 80 vagas gratuitas ofertadas pelo processo seletivo 2026/2 da CCTS. As inscrições devem ser feitas pela internet no site cctec.mt.gov.br até 24 de junho e podem participar candidatos que já concluíram ou que estejam ainda no ensino médio. O curso terá uma carga horária de 1.600 horas, com aulas no período noturno, e a seleção dos candidatos será feita por sorteio eletrônico, marcado para 1º de julho. As aulas estão previstas para começarem no dia 21 de julho. A Escola Técnica de Várzea Grande abre 80 vagas para o curso técnico em enfermagem totalmente gratuito. 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
11: Gazeta FM, meio-dia 35, tá na Gazeta, tá legal?
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11: 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Tá na hora de mais uma Super Sequência aqui na Gazeta. Homenagem ao cantor Leandro, que faleceu, né? Hoje seria aniversário de morte do Leandro? Hoje, Thalita? Hoje seria aniversário de morte do cantor Leandro, né? Irmão do Leonardo, e por isso nós fazemos agora uma homenagem ao Leandro com uma super sequência muito bem programada pelo Topo Gigio. A primeira temporal de amor, a segunda rumo a Goiânia e a terceira desculpe, mas eu vou chorar pelo aniversário de morte do cantor Leandro, não é? Nessa data de hoje, uma super sequência agora pra gente matar a saudade da dupla, né? Leandro e Leonardo juntos.
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0: Show Business aqui na Gazeta FM, a música do dia que você acabou de ouvir aí com Marcelo Falcão, música da Legião Urbana. Ainda é cedo, ela volta mais tarde. Vamos encerrar o Show Business, daqui a pouco ligação.
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0: Temperatura 20 graus nesse momento.
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2: Começando mais um Ligação na Gazeta, gente. É agora o nosso Ligação. Até logo mais às 3 da tarde. Agora é hora de eu atender você pelo WhatsApp da rádio, né? Então já grava áudio, já manda pra mim, porque esse programa é assim, ele é bom pra caramba. Mal começa e já termina. Daqui a pouco já é 3 horas da tarde, então já pode participar, viu? Vamos até às 3 com Ligação.

0: Esse é o nosso Ligação aqui na Gazeta 999-8720-45. Hoje tem um voucher da Bono Pneus para você fazer alinhamento, balanceamento no seu veículo. Viu? 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Hoje, no final do programa, também tem uma bolsa térmica com sucos Life. Vem, acho que 9, vou até contar direitinho, são 9 embalagens, cada uma de 900ml, aquela garrafinha média. Nossa, mas é bom, hein? É boa a bolsa térmica. Para ganhar essa bolsa térmica cheia de sucos Life, você manda a frase sucos Life, seu nome completo e o nome do seu bairro, manda aqui pro 99987-2110, tá bom? 99987-2110, para você concorrer então a essa bolsa térmica cheia de sucos Life. Cada garrafa de 900ml, se não me engano, vem umas 9 ali dentro dessa bolsa térmica. É bem legal, você vai gostar muito, viu? 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Combinado? Bom, e atenção, o governo aumenta a mistura de etanol na gasolina para 32% a partir de quarta-feira. Gazeta Express. O vice-presidente da República, Geraldo Alckmin, anunciou que a mistura obrigatória do etanol anidro na gasolina passará para 32% a partir de amanhã, mas ainda não está valendo. Mesmo com a confirmação da transição por parte do governo, a medida ainda precisa passar por votação pelo Conselho Nacional de Política Energética, que se reunirá nesta quarta-feira. Atualmente, o percentual obrigatório é de 30%. Geraldo Alckmin afirmou que a medida tem potencial para reduzir o preço da gasolina ao consumidor, aumentar a participação dos biocombustíveis na matriz energética e diminuir a necessidade de importação da gasolina. Entretanto, motoristas expressaram ceticismo quanto aos benefícios diretos, apontando que a gasolina já ultrapassa R$ 6,00 o litro e que a mudança pode não refletir na redução dos preços nas bombas. Se aprovada, essa será a segunda elevação consecutiva do percentual obrigatório, que em junho do ano passado passou de 27% para 30%. A expectativa é de que a nova medida elimine a necessidade de importação de cerca de 500 milhões de litros da gasolina por mês, o que tornaria o Brasil autossuficiente no abastecimento. Então tá aí, o governo aumentou a mistura do etanol na gasolina para 32% a partir de amanhã. O texto é da Thalita Rocha, da nossa redação. 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
3: Hora certa, 1h28, boa tarde.
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3: Muito bem, mais um Tira-teima aqui na Gazeta. É hora de você ganhar rodízio de pizza na Casa da Pizza para você e para o seu acompanhante. Com esse friozinho. aproveitar um rodízio de pizza, que delícia. 999-87-2045. Você vai agora votar aqui em mais um Tirateima. Manda nesse WhatsApp aí, tá? 999-87-2045. É nesse WhatsApp somente. Seu nome, o nome do seu bairro e a música. Se é 1, a 2 ou a 3. Música 1, Zezé de Camargo, Irmão da Lua, Amigo das Estrelas. Música 2, Displicente, Wesley Safadão, Rei Vaqueiro. Música 3, Mil Adjetivos, Kleber e Cauã. De qual você gosta mais? Você entendeu, né? Só votar na música, escolher, mandar aqui pra mim com o seu nome e o nome do seu bairro. 99987-2045. Valendo!
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0: Santira Teima valendo rodízio. Rodízio de pizza pra você e pro seu acompanhante. 9987-2045. Seu nome e nome do bairro é a música que você gosta mais. Manda aqui pra mim.
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1: Hora certa, 1h47, boa tarde. Olha a hora, 1h47, resultado de mais um tiroteio aqui na Gazeta. Falei pra você escolher aquela que você gosta mais, a mais pedida, eu vou tocar de novo agora. Vamos ver quem ganha o rodízio de pizza desse momento. Atenção, falei pra você escolher, né? Entre as três, aquela que você gosta mais, a música mais pedida tá chegando agora inteirinha. Eu toquei Mil Adjetivos, Displicente, Irmão da Lua, Amigo das Estrelas. Quem ganha o rodízio desse momento é Ana Kelly. Alô, Ana Kelly, CPA3, telefone 99254, final 27. 99254, final 27. Ana Kelly, CPA3. Ganhou, Ana Kelly. Rodízio na Casa da Pizza pra você e pro seu acompanhante. Só passar aqui e retirar o voucher com a Naira. Tá bom, minha linda? A música vencedora tá aqui, ó. Kleber e Cauã. Mil Adjetivos.

0: Essa é a nossa ligação aqui da Gazeta. Quem tá comigo no programa? Cadê você, ouvinte legal? Boa tarde.
1: Boa tarde, boa tarde. Boa tarde. Aqui quem tá falando é Bruno Diniz, açougueiro do supermercado TAM, Novo Paraíso. Opa. Gostaria de mandar um alô aí pro meu parceiro Conrado, no Mercado Marques também. Sim. Meu professor no açougue aí. É isso aí, tá na Gazeta, tá legal.
0: Valeu, querido. Beijão pra você e pro Conrado. Obrigado pela audiência de vocês, viu? 99987-2045. Por aqui o Ligação até logo mais às 3. Você pode, deve mandar áudio agora pra participar, tá bom? Vamos tocar o Israel e Rodolfo agora hoje, não?
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2: 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Já voltamos com muita música. 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
2: Terça-feira friazinha, gostosinha, temperatura 22 graus nesse momento. Zé Neto e Cristiano, cadeira cativa.
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0: Negação aqui na Gazeta FM, tá na Gazeta, tá legal, ótima tarde pra você.
1: Quem gostou, faz barulho aí.
0: Zeneto e Cristiano, Cadeira Cativa, essa música é bem bonita. É ou não é? E a sua, qual vai ser? Eu vou tocar uma agora aqui, deixa eu ver pra quem. Oi? Quem tá comigo? Boa tarde.
2: Boa tarde, boa tarde. Darly, gostaria de ouvir Camisa 10, 5 letras, já no aquecimento para o show da Expo Agro.
0: Tá bom, minha linda. Obrigado pela audiência e boa tarde.
3: Boa tarde, Darly. Boa tarde, Darly. Manda um labadão pra nós aí, Darly.
0: Um labadão?
3: Pra Jefferson, motorista do Atual Carga.
0: Tá bom, Jefferson, motorista da Atual Cargas. Ele quer ouvir um lambadão e vai ouvir um lambadão então. Hoje eu não toquei nenhum ainda. Vamos dar uma esquentada na tarde aí, ó.
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0: Gustavo Son aqui na Gazeta FM. Lambadão é bom demais, né? Você tá doido. Nossa, Lambadão é bom demais. Quem tá comigo no Ligação? Boa tarde. Oi?
1: Boa tarde, Dara.
0: Boa tarde.
1: Carol.
0: Oi, Carol.
1: Motorista do aplicativo.
0: Tudo bem, minha linda?
1: Manda um Xande de Pilares pra nós.
0: Xande de Pilares.
1: Ainda bem?
0: Ainda bem?
1: Tá na Gazeta, tá legal.
0: Beleza. Eu não tenho ainda bem que você pediu, mas eu tenho outras. Então eu vou mandar samba bombom pra você.
2: Ademir, criado comigo. Ali pelas bandas de Aoma, ali, fazendinha. E aí, fizemos esse samba. Eu quero ensinar a galera na palma da mão, tá? Porque o samba...

0: Falcão aqui na Gazeta, a música Ainda é Cedo.
1: Respeito, Legião Urbana.
0: Essa é a música do dia aqui na Gazeta, hein? Ligação até as 3 da tarde, programa já no finalzinho. Liga, ligação Gazeta. Vamos aos presentes de hoje. Atenção, atenção, vamos aos presentes de hoje. Quem ganha presente hoje aqui na Gazeta? Quem ganha uma bolsa térmica maravilhosa com os sucos Life é o João Lucas de Almeida Dias, do Canelas VG. 99286 final 69. Alô, João Lucas de Almeida Dias. Canelas VG ganhou uma bolsa térmica com os sucos Life. Uma maravilha, você vai adorar, viu, João Lucas? Tem mais uma bolsa térmica com sucos Life. Presente para o José Aparecido Ferreira, bairro Cristo Rei, Várzea Grande. 99233 final 89. 99233 final 89. Parabéns para você, José Aparecido Ferreira, Cristo Rei VG ganhou

0: uma bolsa térmica muito legal com os sucos Life, viu? Voucher da Bono Veículos para, aliás, da Bono Pneus, né? Para alinhamento, mais balanceamento do seu veículo. É o voucher da Bono Pneus, alinhamento, mais balanceamento, mais check-up de 50 itens do seu veículo. Para Alisson Moreira Tijucal, 99253, final 45. Aí, Alisson! Mais um voucher da Bono Pneus para Júlia Aline da Alameda. Telefone 98419, final 82. 98419, final 82. Júlia Aline de Almeida ganhou voucher da Bono Pneus para fazer alinhamento, balanceamento, mais check-up de 50 itens no veículo. Muito bom, você que não ganhou agora não fica triste, viu? As promoções continuam aqui na melhor programação do rádio. Continuam as promoções e agora atenção. O Brasil encerra a preparação para encarar a Escócia. A seleção brasileira finalizou na manhã de hoje os preparativos para o último jogo pelo Grupo C da Copa do Mundo. Na quarta-feira, às 18 horas, o Brasil enfrenta a Escócia. É amanhã, em Miami. A última atividade no centro de treinamento do Columbia Park, antes da partida, contou com 25 dos 26 convocados por Carlo Ancelotti. O atacante Rafinha, que lesionou o músculo posterior da coxa direita no jogo contra o Haiti, foi a única ausência. O goleiro Alisson, poupado por controle de carga na segunda-feira, trabalhou normalmente com o grupo. Pelo terceiro dia consecutivo, o Neymar treinou sem restrições, junto dos companheiros. A expectativa é de que o Neymar seja relacionado pela primeira vez na Copa do Mundo, né? Recuperado de uma lesão na panturrilha direita, o camisa 10 não atua desde o dia 17 de maio pelo Campeonato Brasileiro, né? Mais uma vez, o Ancelotti não deu pistas, né? Se ele realmente vai colocar o Neymar, né? Não deu pistas também de qual time ele vai colocar em campo contra a Escócia. A delegação do Brasil viaja ainda nesta terça para Miami. A partir das 19h15, o treinador e mais um jogador concederão entrevista, né? E aí o Neymar provavelmente vai apresentar um atestado amanhã. Eu tô brincando. Eu tô brincando, viu? Amanhã o Neymar deve apresentar um atestado. O Neymar não deve jogar amanhã, viu, gente? Aí outra informação é que amanhã o Ancelotti não deve convocar o Endrick. Eu tô brincando, eu não sei da escalação, não. É provavelmente, viu? Provavelmente é isso. O Ancelotti não deve convocar o Endrick e o Neymar provavelmente deve apresentar um atestado. Meu Jesus amado.
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